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0: 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Arranja uma mesinha pra eu.
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2: Doutor Raiz. Tem mesinha pra Donas Cruz?
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Não, não diga. Vai me ser que é seu Vitalino. O senhor é que é mestre Vitalino. Sim, senhora, sou eu mesmo. Mas eu tô com essa porcaria aqui, comprei outra barraca ali, disseram que é de Vitalino. E agora o mestre Vitalino é o senhor? Tem nada não, dona, tem nada não. É tudo a mesma coisa. Mas os bonecos, esses aqui foram o senhor que fez? Foi o senhor que fez esses bonecos aqui? Esse foi o senhor que fez? Não, senhora. Então não é de mestre Vitalino. Tem nada não, minha senhora. Tudo colega, tudo irmão. Tem luz, barraco, toque, tete, faz Jaú, gelado. Eu digo certo. Já vai. Tem luz, tem ferro.

O jumento é nosso irmão. E o homem, em retribuição, o que é que lhe dá? Castigo, pancada, pau nas pernas, pau no lombo, pau no pescoço, pau na cara, nas orelhas. Jumento é bom, o homem é mau. E quando o pobre não aguenta mais o peso de uma carga, que se deita no chão, você pensa que o homem chega, ajuda o bichinho a se levantar? Pois sim, faz é um foguinho debaixo do rabo dele. O jumento é bom, o jumento é sagrado, o homem é mau. O homem só presta pra botar apelido no jumento. O pobrezinho tem apelido que não acaba mais. Babau, gangão, breguesso, fofachão, imagem do cão, musgueiro, corneteiro, seresteiro, sineiro, relógio. É, ele dá a hora certa no sertão. Tudo isso é apelido que o jumento tem. Astronauta, professor, estudante, advogado das bestas. É chamado estudante porque quando o estudante não sabe a lição na escola, o professor grita logo: você não sabe que você é um jumento. E o estudante, para se vingar, botou o apelido no jumento de professor, porque o professor ensina a ler de graça. Pois sim, quem ensina a ler de graça é o jumento, meu filho. É assim. A, E, I, O, U, U. Sinônimo. Só não aprende a ler quem não quer. Esse é o jumento, nosso irmão. Animal sagrado. Serviu de transporte de Nosso Senhor quando ele ia para o Egito. Quando Nosso Senhor é pirritotinho. Todo jumento tem uma cruz nas costas, não tem? Pode olhar que tem. Todo jumento tem uma cruz nas costas. Foi ali que o menino santo fez um pipizinho. Por isso ele é chamado de sagrado. Jumento, meu irmão, o maior amigo do sertão. Ele é cheio de presepada, sim senhor. Uma vez ele me fez uma, menino, que eu não me esqueci mais. 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

já começa a prateando, mas a sanfona ainda não desafinou. 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

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Vamos dançar o boi, pessoal? Vamos!

Eu sou um caboclo feliz. Se eu nascesse de novo, eu queria ser o mesmo Mané Luiz. Se eu nascesse de novo e pudesse escolher mais do que eu sou, eu não queria ser. Eu queria nascer na fazenda da Caiçara, lá em Exu, Pernambuco, mesmo na divisinha do Ceará. É por isso que eu costumo dizer que uma banda minha é pernambucana, a outra banda é cearense. Quero nem dizer. Quando eu ficasse taludinho assim, eu queria logo comprar uma sanfona pra ajudar meu pai nos toques, lá nos forró. Eu queria ser filho de Januário mesmo e de Dona Santana. Mais do que eu sou, não queria ser, não, senhor. Se eu nascesse de novo, pudesse escolher? Quando chegasse 1930, eu entrava no colégio. 18 anos de idade, o colégio do pobre é o exército brasileiro. Sentava a praça. Fazia revolução como o diabo, não dava nem um tiro. Eita, Brasil, bom danado! Eu queria ser o rei do Baião, mas não era mole não, meu irmão. Quando eu chegasse no Rio de Janeiro em 39, eu ia tocar na zona violenta, a pesada, lá no Mangue, correndo pire nos gringos. Queria ser tudo isso. Oxê, eu queria ser o rei do Baião. Até que uma certa noite chegasse lá assim um grupo de cearense. Diziam que era universitário, sei lá o que era isso. Era estudante mesmo. Depois de me agradarem muito, fizeram exigência. Olha, acabou. Quando a gente voltar aqui outra vez nesse lugar, nós só damos dinheiro a você se você tocar um negócio lá daqueles pés de serra. Você não é sertanejo? Você não é da Serra do Araripe? Eu digo, sou eu. Tá feita a exigência. Aí eu fiz uma recapitulação, organizei esse númerozinho que eu entrei tocando com ele aqui agora, eu virei mestre. Foi o primeiro. Quando os cearenses chegaram, eu disse pra eles: olha, tem um negocinho aqui pra empurrar em vocês. Então manda, lasquei braço. É isso aí, acabou. Naquele tempo era acabou, agora é bicho. É isso mesmo. Agora você pode até visitar a nossa república. Que diabo é isso? Tem uma república lá na Lapa, na pesada. Lá é que é pesada mesmo, viu? Só de cearense. E você tá convidado para ir lá tocar para nós. Eu fui, tava agradando. Fui conhecer a república dos cearenses. Quando eu cheguei lá, era a maior bagunça do mundo. Já viu? República de estudante, ainda mais cearense. Aí um entorno de blague disse assim: apresentei o presidente da república. Sabe quem era? Armando Falcão. O homem quase foi presidente da república mesmo, rapaz.

tudo isso. Faltou pouco para ser presidente da República. E se eu nascesse de novo e pudesse escolher? Quando chegasse o dia 24 hoje, né? 24 de março de 1972, a essa horinha mesmo, vocês querem saber onde é que eu queria estar? Era aqui, com vocês, no Teatro Teresa Raquel, enrolando vocês na conversa, contando essa história, com a presença do deputado Armando Falcão, que está aqui entre nós, que não me deixa mentir. Foi no governo de Juscelino que ele manobrou. Manobrou na política, meu irmão. Não tem nada, não. Nós estamos aí, o senhor na sua e eu na minha. Agora o senhor está aguentado aí, aguenta, está sentado aí, aguenta meu negócio que lá vai chumbo, acabou.

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Nesse coco vadeio o quê? Não vadeio mais. 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

0: Essa nota é perigosa.
1: Oh, esse desafinou o tempo todo, agora eu quero ver se você solta essa nota aí.
0: Mas logo hoje que o seu Armando tá aí?
1: Pois é, desafinou aqui pra burro esse cabo aí.
0: Seu Armando é que cheirar mupim, isso é
1: o Luiz, nojo. O negócio é o seguinte, você tá enganando, enrolando aí, eu quero ver essa nota sair aí.
0: Não, mas hoje fez um calor da molesta, né? Já estão falando tanto do calor do Maracanã no domingo, que eu só quero ver a cara dos flamenguistas depois do jogo.
1: Ele está levando vocês na conversa. Cadu agudo.
0: É, mas não é só eu que vou acochar aqui hoje, não. Hein? Tem muito nem que tem aqui arrochar lá no, também. Viu?
1: Então, arrocha que sai.
0: Vou arrochando logo de cara.
1: Vai.
0: Derrama! Mas hoje eu não estou bom, estou com pigarro da molesta. É melhor mudar, vou mudar essa nota. Eu vou mudar essa nota.
1: Muda. Luiz.
0: Pô, vai, deixa eu vai. Eu sou é vaqueiro.
1: Luiz, vem cá, mostra que você é caba macho. Solta essa nota aí, vai.
0: Eu vou cortar a linha 60, tá?
1: Corta. 60.
0: Derrama!

0: Quer saber por que é que eu gosto de tocar em dó maior?
1: Quero.
0: Porque é tom de pobre.
1: Três.
0: Não tem sustenido nem bemol.
1: Primeiro e segundo?
0: É.
1: Primeiro e...
0: Vida de pobre é toda em dó maior.
1: Tudo em marcha ré.
0: É. Vida de pobre é em dó maior. É no trabalho, é dó maior. É na hora de almoçar, é dó maior, é tudo simples. Na hora da janta, dó maior. Na hora de... é também dó maior.
1: Primeiro e segundo.
0: É tudo simples. Agora o rico... conhece tudo quanto é tom. É civilizado. Fá sustenido, dó sustenido menor. Desbuia em qualquer tom. Mas nós pobres... é tudo dó maior. E quando a gente quer fazer um surtinidozinho, também é lá menor. Você tá entendendo, não tá?
1: Tô.

Só voltei em casa 16 anos depois da minha ribada. E só fugi de casa porque eu queria casar. Mãe era mulher violenta. Casar? Mas eu era tocadorzinho de pé de serra, namorador como diabo, neguinho fiota. Namorei uma estudante. Ah, menino, quando o pai da moça soube, deu uma popa da molesta. Tocadorzinho sem futuro. Luiz, casa... deixa ele vir pra cá que eu dou numa piso. Eu soube. No dia da feira, tomei umas lapadas de cana. Escorei o homem na feira. Ô, seu Raimundo, o senhor me chamou de molequinho sem futuro. E o que mais, Luiz? O senhor disse que eu era um tocadorzinho de meia tigela. E o que mais, Luiz? Que eu não prestava pra casar com a sua filha. E o que mais, Luiz? Mentira, Luiz, isso é invenção desse povo. Tu, meu coração, filho de Januário Santana. O homem era muito vivo. Eu saí dali e fui contar vantagem no meio dos amigos. Tá aí, diz que o homem era brabo. Fui lá, escorei ele no meio da feira. Disse-lhe o diabo, disse as, eu disse as do fim. E ele se acovardou. Nessa hora mesmo ele tava conversando com a mãe lá na feira das cordas. Santana, foge daqui com o Luiz pra evitar uma desgraça. Me insultou. Só não dei numa tapa porque é teu filho. Na mesma hora, mãe, nós voltamos pra casa. Chegamos em casa assim, todo mundo se admirou. Mas Santana, essa hora, já voltou da feira? Não vendeu nem as cordas? O que é que houve? Daí a pouco, menino, foi um São João de rei. Lá dentro da camarinha. Tá, tá, tu queria matar o homem? Toma, toma, vale. Tá, tá. Meu pai na porta, quando eu fugi, eu fui passando perto do meu pai. Meu pai nunca tinha me batido, aproveitou e emendou. Ah, menino, só voltei 16 anos depois. Ninguém se lembrava mais de mim. Aí eu comecei a especular. Quando cheguei distante de casa, assim, umas 6 léguas. Boa tarde. Boa tarde. Vamos, você tem uma aguinha dormida aí? Se arruma. Lá vem o homem. Caneco d'água. Aguinha saloba, essa daqui, hein? É, esse pé de serra é tudo assim. O povo por aqui ainda dança nas 4 festas do ano. Tem tocador bom por aqui? Só Januário, velho. Ele é bom mesmo? Nunca encontrou quem lhe botasse a cangaia no fole de 8 baixos. Ele tem uns filhos que tocam, né? É, mas foram embora pro sul. Não vem aqui mais não, que eles não são besta. Me chamou de besta. Daqui o Exu ainda é muito longe. É umas 6 léguas. Aqui pra nós. Agora nesse carro aí não dá nem 4. Aí eu arquitetei um plano. Vou chegar em casa de madrugada. Quero pegar uma peça no velho Januário. Ele não me conhece mais. Vou pegar o maior susto nele. Não tem medo não, que ele tem um coração bom. Cheguei em casa meia-noite. Aquele silêncio. Cachorro latiu de cá, outro latiu de lá. Cheguei mesmo na nossa casa velha. Outra casa. Ninguém. Outra casa. Ninguém. Aí eu me lembrei do prefixo sertanejo. Louvado seja nosso Senhor Jesus Cristo. Para sempre seja Deus louvado. Essa é Januário. Sim, senhor. Tem um recado pro senhor que seu filho mandou, Luiz. Mas quando vier daí, seu João, traga um coco d'água pra eu, que eu tô morrendo de sede. Aí viu o velho acender o candeeiro lá dentro.
Daí mais uma coisinha, escutei, foi o tibungá do caneco no pote. Tibum. Aí eu olhei pela brecha da janela, o velho vem com candeeiro na mão, caneco d'água na outra. Marquei qual é a janela que ele ia abrir. Aí eu botei minha cara mesmo na janela, assim. Quando ele abriu, tava de cara com cara. Ele se encandeou no candeeiro e disse: quem é o senhor? Eu disse na cara dele: Luiz Gonzaga, seu filho. Isso é hora de você chegar em casa, corno sem vergonha. Quando eu voltei lá... Peraí, então eu sou chamado de corno e vocês aplaudem?

importante. Mas tu tem que respeitar as anjos debaixo do teu pai, Luiz. Januário é Januário, Luiz.

Aí eu comecei a caprichar no fole velho pra ver se ela dava fé de mim. Mas ela nem fé deu. E eu pensei comigo, deixa estar danada. Se aparecer aqui um colega pra me dar uma ajuda, eu vou aí pra do rio que é bom pra tosse. Aí apareceu um Anselmo. Ô Anselmo, pega essa sanfona aqui. Anselmo pegou a sanfoninha. Aí eu fui na banca de Samarica. Samarica tem cerveja? Bote um cálice. Serginha é essa, Samarica? Só tem espuma? Oxê, cerveja quente é assim mesmo. Ah, pô, bota duas encangadas aí no fundo do pote, que eu volto mais tarde. Aí me botei pro salão com mais de mil. Cheguei perto dela e disse: que má pergunta, vai me ser que é a Carolina?

bateu a mão no meu ombro e disse: Gonzaga, acabou a festa. Eu digo: oxe, acabou a festa? Acabou pra você. Você agora vai tocar. Você que é o tocador, você tá aqui fazendo arte, tá fazendo até teatro, e vai tocar. Depois tá certo. Aí eu cheguei perto do Anselmo e disse: Anselmo, passa a sanfona pra cá e vai dançar com Carolina. Mas não vai pra longe não, hein? Fique dançando aqui em volta de mim. Aí Anselmo achou, foi bom. Aí eu caprichei. De vez em quando, Anselmo passava por perto de mim assim, Carolina dava uma rabanada de vestido pra rebater, eu cobria a sanfona. E eu sentia só aquele cheirinho de fulô de amor. Maior felicidade. Aí Zé de Bahia gritou de lá: é 5 mil réis, tá na hora da cota. É 5 mil réis, quem não pagar não dança. É 5 mil réis, não, tá conversando? Oxê, não quero cocoré nem choro baixo. É 5 mil réis, 5 mil réis, 5 mil réis, 5 mil réis. Também foi ligeiro, fez a cota, chegou perto dele e disse: o teu tá aqui. Eu disse: sério, passa a sanfona aí pra Pedro minha garrafa. Sanfona na mão, Pedro minha garrafa. Aí eu saí, Zé do Bahia me deu uns 40. Aí eu saí, Carolina, Anselmo. Vamos contar o dinheiro, Anselmo. É 20 pra tu e 20 pra eu. Eu vou contar. Pronto. Um pra eu, um pra tu, um pra eu. Um pra eu, um pra tu, um pra eu. Anselmo,

Pronto, Marcelo. Aqui tá o teu, aqui tá o meu. Agora tu vai voltar a tocar até de manhã. Guarda minha sanfona amanhã que eu vou buscar, hein? E eu já vou com Carolina. Aí, chegamos na banca de Samarica. Samarica, Serreginha, Serreginha.

tava amarrada. Cheguei perto da eguinha, acochei a cia, passei a perna, joguei Carolina na garupa e saímos escondidos pelos fundos, fomos embora. Aí Carolina disse pra mim: olha, gozada, ah, puxa mesmo que a cabuleira vem atrás. Parece que eles estão querendo botar gosto ruim no nosso amor. Digo, não diga isso, Carolina. Sabe o que é a espora do sovaco vazio nessa égua?

Agora voltou e nós três ali dentro das moitas. Eu, Carolina e minha égua. E ali nós três, escutando a cantiga das águas, tirei a sela.

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0: É, o Zé Dantas também fez das suas. Mentiu um bocado.
1: Menino, mas que coisa mais gostosa.

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É tão bonzinho um samba numa sala de reboco. Ainda mais quando a gente tá dançando com a danada que a gente gosta dela. O negócio é assim: caboclo vai casar. Então, ele resolve convidar os companheiros pra ajudar a fazer a casinha dele. E lá na feira, ele se desocupa mais cedo e vem esperar os companheiros cá na ponta da rua, naquela bodega onde ele costuma guardar a faca dele. Os companheiros vão aparecendo, ele vai fazendo os convites. Pois é, colega, vou dar uma casada, já falei com o padre, vai ser de hoje a 8 dias. Vou fazer minha casinha amanhã. Estou convidando os amigos para me ajudar. Já encostei o material, cipó, caipa, as varas, o barreiro já está encaminhado. Vou matar um bode, fazer um pirão para a gente almoçar. Se a gente fizer a casa amanhã, se ela ficar pronta, de noite mesmo a gente dança nela, porque é para ir encaicando o chão da sala. Prático, né? Ha! E de noite tá todo mundo lá. E eu, a minha cooperação foi tocar. Mas eu fui recompensado, porque na hora da dança, tô vendo uma mulher diferente lá no meio das outras. Mulher alta, lazarina, morena, duas colôs no cabelo. Quem será aquela? Será a Carolina? Aí eu pedi ao meu primo Arcermo para tocar uma coisinha. Cheguei perto dessa mulher e meti um piscilone nela. Vai me ser aqui a Carolina? Sabe o que, que ela fez? Acho que sou. Quer dançar mais eu?

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Aí, Lampião, entrou em Juazeiro do Norte. Aquele silêncio. Lampião entrou em Juazeiro. A cangaceira era toda com o fuzil de boca pra baixo. Invadiram a igreja. Se ajoelharam. Depois se sentaram nos bancos das igrejas. Ficaram esperando o Padre Cício. Aí Padre Cício chegou. Lampião foi se levantando, o padre disse: fique aí mesmo, Ju. Fique aí mesmo, Virgulino. Converso com você daqui, Virgulino. Quem foi que lhe chamou aqui em Juazeiro, Virgulino? O Padre Cício já está com aquele cajado na mão. É. Eu vim lhe botar a benção, meu padrinho. Eu não sou teu padrinho, Virgulino. Eu não sou padrinho de cangaceiro, Virgulino. Lampião, quem lhe chamou no Juazeiro, Lampião? Tu quer meu perdão, Lampião? Então toma, tá? Pá, pá, pá, pá, pá, pá. Mandou o prazo, Lampião. Opa!

pisada. Para a pisada. Para a pisada.

puxadinho de corno aí.

Sertão! Sertão das futricas! Sertão dos políticos! Políticos enganadores, hein, deputado? A gente chega neles assim nos comícios. Dia 3, todo mundo lá! Todo mundo lá! Ninguém sabe em quem votou, ninguém. Sabedoria ali. Não voto nesse homem, não, que ele é rico. Vai votar em quem, Pedro? É no coronel. E pra deputado? É no coronel. Pra senador? É no coronel. Pra prefeito? Coronel. Pra presidente da república? É no coronel. Ei! E vale que coronéis perderam cartaz. Hoje não tem mais esse negócio de coronelismo. Coronel hoje é coronel mesmo. Mas eu dou vivo o sertão. Ei, sertão das políticas, das futricas. Sertão dos cabas valentes. E dos cabas frouxos também. Muito obrigado.

0: sertão, Capitão Barbino. Sertão dos Cabas Valentes.
1: Tá falando com ele.
0: E dos Cabas Frouxos também.
1: Já não tô nessa.
0: Sertão das Mulheres Bonitas. E dos Cabas Feios também. Lula. Pronto, patrão. Monte na bestinha melada e risque. Vá ligeiro buscar essa marica parceira que Juvica já tá com dor de menino. Ah, menino. Quando eu já ia riscando, Capitão Barbino ainda deu última instrução. Olha, Lula. Vou cuspir no chão, hein? Tu tem que botar antes do cu secar. Foi a maior carreira que eu dei na minha vida. Aí a guia tava miada.

Wagner Sertão. 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Saímos fora. Piririque, piririque, piririque, piririque, piririque, piririque, piririque, piririque, uma lagoa. Lagoão. A safaria tava gritando. Bum, bum, bum, foi. A menina, na velocidade que eu vinha, essa água deu uma freada tão danada na beirada dessa lagoa. Minha cabeça foi junto com a dela. E o sapo gritou lá dentro da água. Vai, vai, vai, vai. Ele agora quase cai. Sapo peguei esse fora do sovaco vazio dessa égua. Ela se jogou na água que parecia uma jangada cearense. Saímos fora.

um rancho. Rancho de pobre. Cachorro de pobre. Cachorro de pobre latino. Tá me estranhando, Cruvina. Era Cruvina mesmo, balançou o rabo. Não sei por que cachorro de pobre tem sempre nome de peixe. É Cruvina.

Cachorro de rico é gol! Não caça nada, rabo grosso, só vive dormindo. Não presta pra nada, só presta pra bufar. Agora o nome é bonito. É White, Mike, Rex, Whisky. Cachorro de pobre é chimbica. Samarica! Ô, Samarica parceira! Qual que? Aquelas horas no sertão, meu filho. Só responde se a gente der o prefixo. Louvado seja Jesus Cristo! Para sempre seja Deus louvado! Samarica!

Capitão Barbino cuspiu no chão. Eu tenho que voltar antes do clube secar. Peguei o carrasete samarica que comia no monturo. Garra de parteira danada tá comendo no monturo. Não sei por quê. Botei a cela no lombo desse cavalo, acorchei a cia. Peguei a véia, joguei em rima com as carevicas pra outra banda. Vamos embora, samarica, eu tô avexado. Vamos fazer um negócio, Lula. Meu carralinho é magro, só é aguinha é gorda. Eu vou na frente. Quer que é, samarica? Pra gente não chegar hoje? Já viu o cavalo andar na frente de égua, samarica?

0: amarrou a cabeça com pano e foi dando as instruções. Acendo um incenso. Boa noite, dona Juvita. Ai, sua marica, que dor. É assim mesmo, minha filha, aproveite a dor. Chama as mulheres dessa casa para rezar a oração de São Raimundo, que esse cristão viu o mundo nesse tanto. Boa noite, comadre Tota.
1: Boa noite, comadre.
0: Boa noite, comadre Gerolina.
1: Boa noite, Samarica.
0: Boa noite, comadre Toinha.
2: Boa noite, Samarica.
0: Boa noite, comadre Zefa.
3: Boa noite, Samarica.
0: Vai me sei, sabe a oração de São Raimundo?
4: Nós sabemos.
0: Ah, sabe, né? Pois vão rezando aí.

pega, dona Jovita, mastiga essa capinha de fumo e não se incomoda. É do bom. Aguenta nas orações, mulher. Mastiga o fumo, dona Jovita. Capitão Barbinho, tem cibola do Cabrobó? Ai, Samarita, cibola não, que é espirro. Pois é pra espirrar mesmo, minha filha, ajuda. Ui, aproveite a dor, minha filha. Aguenta nas orações, mulheres. Mastiga o fumo, dona

Mastigue o fumo, dona Juvita. Aguenta nas orações, mulheres. Ai, Samarica, se eu soubesse que era assim, eu não tinha casado com o diabo desse velho macho. Pois é assim mesmo, minha filha. Vai me ser casou com o velho pensando que ele não era de nada? Agora cumpra seu dever, minha filha. Desde que o

Aguenta nas orações, mulher. Mastigue o fumo, dona Juvita. Ai, que dor. Aproveite a dor, minha filha. Dê uma garrafa pra ela soprar, dê. Ô, mulheres! Essa oração de São Raimundo mesmo? Vocês não sabem outra oração? Uma oração mais forte do que essa vocês não têm? Pois deixa comigo, deixa comigo. Eu vou rezar uma oração aqui, que se ele não nascer, não tá nem com o diabo de não nascer. Santo Antônio pequenino, mansador de burro bravo, fazer nascer esse menino

comecei! Nessa voz, o Capitão Barbinho foi lá atrás da porta, pegou o bacamar, que estava guardado há mais de 8 dias, chegou no terreiro, destambocou no oco do mundo, deu um tiro tão danado que lascou o cano. Samarica deixa. Lascou, Capitão! Lascou, Samarica. Ah, mas em redor de 7 léguas, não tem sido uma época que não tenha escutado.

olha aqui. Primeiro forró que eu gravei com Luiz Gonzaga. Eu tava com 16 anos. Forró no escuro. Eu tava no estúdio com ele, na RCA do Rio de Janeiro, 1957. E ele disse, ô neném, pega a sanfona aí. Era meu apelido, né? Era neném. Aí ele falou assim, olha, rapaz, esse negócio de neném é apelido que mãe bota na gente. Não é nome de artista, não. Já que você tem domingo, aí bota Dominguinho e ainda faz uma homenagem a Domingos Ambrosio, lá de Juiz de Fora, que foi meu mestre de acordeão. E eu virei Dominguinho. Sempre Luiz Gonzaga. Aí eu tava me batizando ali.

بچه فازی بهات بچه فرحا pode ter tudo guitarra, contrabaixo, bateria pode ter tudo mas se não tiver zabumba, triângulo e pandeiro não é forró e é correto também essa aí olha a pisada do quartinha olha esse é o forró, tá vendo? Senhores diretores de banda, bota um zabumbinha, meu filho.

Daniel, que está por aí. Vem cá, Jorge. Bom demais, olha aí.

0: Lapa Ramalho, essa cantora maravilhosa paraibana de quatro costados.
1: Boa noite. Alô, rapaziada.
0: Tô feliz, Elba. Eu participei do seu primeiro DVD, não é?
1: Cantando essa canção que a gente vai cantar agora aqui.
0: Perfeitamente.
1: Graças a Deus eu tive a honra, eu acho que, de imortalizá-la, né?
0: Foi mesmo.
1: Uma obra-prima sua com o Nando Cordel, um momento bacana da minha
0: vida. Todo mundo pode cantar essa música, mas como você canta, é que o negócio fica bom.
1: Isso.

0: Vê se tá bom o microfone.
1: Oi, já tá tudo certo.
0: Tá?
1: Então.
0: Então ajeita aí. Sanfona bonita danada.
1: É, quem foi que me vendeu?
0: Não, não dei nada.
1: Me vendeu baratinho.
0: Ah, sim. Aí tá certo. Rapaz, o negócio de andar dando sanfona, isso é pelo negócio pra Luiz Gonzaga.
1: Mas tem uma sanfona deu... cara dessa, amigo, que você
0: é, não é brincadeira, não.
1: Ixi, né? É muito caro.
0: Tá muito caro. Instrumento ingrato, né? Porque pesado que só o diabo. E ainda caro, ó.
1: É. A gente trabalha o São João todinho para poder juntar ainda mais outro, para poder comprar uma coisinha.
0: É verdade. Mas o quem vende não quer saber disso, não.

Obrigado, Fazenda Nova. Muito obrigado a todos. Fiquem com Deus.

Casablanca é uma música que eu tenho um apreço muito grande, porque é o hino do Nordeste, Casablanca. E nessa música eu gostaria também que Valdones voltasse ao palco, já está aqui, para nós fazermos essa música e mais algumas para fazer o final desse show bem bonito e maravilhoso.

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1: Bom dia, meu sertão querido. Bom dia, meus irmãos sertanejos.

14, sítio Pofia, Vajota, Queimada Grande, Ponto Chique, Gavião, Alecrim, Boa Vista, Três Barra, Poços, Pau, Jabuticabra, Barreiro, Livramento, São Lourenço, Piador, Caldeirão, Chibar, Vila, Papo, Guedes, Riacho Grande, Queimadinhas. Em Nossa Senhora da Glória, Quixaba, Lagoa da Mata, Coab, Lagoa do Chucalho, São Gonçalo, Barra Verde, Melancia, Gravatá, Riachão, Retiro, Macacas, Assentamento Nossa Senhora Aparecida, Baixa, Língua, Chico, Barra do Boi, Diviné, Lagoa Funda, Lagoa Nova, Fortaleza e Aningas. Os irmãos de Cume, do Japo de Cabra, Tanque do Meia, Arueira e do Cascavel, e Nossa Senhora das Dores, Cajueiro, Serra do Cupira, Taboca, Junco, Bravo do Buma, Saranduba e Itapicuru. Meu São Miguel do Aleixo, querido Patos, e achamos Assentamento Paraíso de São Pedro, Cachoeira, Cajarana, Loja Grande, Caenda, Malhada dos Negros. Em Nossa Senhora Aparecida, Bom Sucesso, Cruz das Graças, Algodão, Laje, Espia da Pindoba, Lagoa do Barro, Malhada dos Bois, Itacoatiara, Lagoa do Viado, Canindé, Queimadas e Paturiri. Itabiaguas Branca, Mata Grande, a Barra da Mão Esquerda, Bonome, Alto Verde, Zencareira, Boita Bonita, Frei Paulo, Pião, Ribeirópolis, Sardão Machado, Lagoa do Rancho, Porto da Folha, Engararuarara, São Mateus, Itumbiara, Curizeira, Várzea Nova, Arranhento em Aquidabã. Minha Feira Nova, querida, milagrosa, Malhada do Pau-Ferro, Bravo, Ponto Chique, Pedra Branca, Mamonas, Lagoa dos Pacos, São Domingos. Museu Lagoa do Capim, Vassoura, Alegria, Massapê, Mesinhas, Caboche, Salgado, Bandeira, Pão de Açúcar, Algodão, Tabuado, Cajarana, Malhador, Baixão, Queimadas, Embira de Feira Nova, Embira de Graco Cardoso. Quatro horas da manhã, eu disse, 4 horas da manhã. O 995467191 está à sua disposição, eu disse 995467191.

o WhatsApp de todos nós, é o 98075408. Eu disse 98075408. O senhor participa através do Facebook de Valmir Andrade. Eu abraço os irmãos internautas, toda a FM Sertaneja.com, rádios.com.br, nos aplicativos do seu celular, FM Sertaneja 104.

4 horas, 1 minuto, eu disse 4 horas, 1 minuto. Olha o Dedero da Picanha, o Dedero da Picanha. Em Nossa Senhora da Glória, o velho Cosme, está no Ceasa, isso, de rádio ligado. Eu abraço Bia nas Açores, o Tueto Mundinho, o Zé Chumbinho, na José Alves de Queiroz, o Dário Bispo no Trevo de Feira Nova e o Fábio na Santa Rita. Vamos de música,

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3: Quatro horas, 8 minutos. Eu disse 4 horas, 8 minutos. É o Dedero da Picanha e Nossa Senhora da Glória participando da Manhã Sertaneja. E a dona Esther da Quixaba em Gararu. Eu abraço o seu Luiz de João de Maricas, da Fazenda Taboado. Ao Ginaldo e o Dede Olavo. Abraço todos os feirantes, é, todo mundo se arrumando aí, começa daqui a pouco. A nossa feira livre.

4 horas 9 minutos, eu disse 4 horas 9 minutos, abraçando o Tonho das Peças, Dona Lisete, Dona José Alves de Queiroz, seu Duda e Dona Desionito, filho do Apeiro Thiago, o Nicásia, a Jailma, no Pedro Barbosa. Vamos de música, vamos de música.

missa no loteamento Nossa Senhora das Graças, Ronildo de Zé de Tito, Michel Ossoral, Erival Binzio Lelé, o Ronaldo de Zé de Tito. O Romildo na Pedro Dantas, seu Clóvis, é engenheiro Jorge Neto. Santinho na Pedro Dantas de Queiroz. Paulinho de Jônios, a Petroneiro de Cutia, Dona Anicia e Anê. Regnaldo da Deus, Dona Silvanete. José do Mundo, Nítio Baiano, Jorge Cabacinha.

4 horas 21 minutos, eu disse 4 horas 21 minutos. Olha o José Alves do João da Mota, em Graco Cardoso, participando do Manhã Sertaneja. O Lenilto dizendo que chove forte em Aracaju, mas aqui aquela chuvinha se deu, melhorou um pouquinho, mas é muito fina. É, espero que ela dê uma apertada mais, não é, José Alves? Olha o José Alves, o João. É, o José Alves, agora eu já falei, Vomir. É o Júnior Brasília, em São Benedito, no Ceará. E está conosco, participando do Manhã Sertaneja. E eu abraço todos os feirantes, é, já abracei, abraço de novo. Hoje é dia de Feira Livre, em Feira Nova. Vamos de música, Valmir Andrade, José Alves pediu, vou tocar Fazenda Velha.

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1: Quatro horas 30 minutos, eu disse 4 horas 30 minutos. Abraçando Alvarino na Lagoa dos Porcos, ele é o Erisval, Dadinha na Rua Nova, o Heró também, Marquinhos do Leite, a Elisa Pete, o Gil, o Xarar, o Valmir de Souza.

4 horas 38 minutos, eu disse 4 horas 38 minutos. Abraçando a dona Maria Andrade, né, Lenísio Dantas de Souza, a dona Luzenira, a dona Josefina, o Vandes Azildo, José Dantas Filho, Edil de Prudêncio, Beto da Imbira, o capitão, dona Maria do Carmo, dona Cicício Pedro, a Dori, o Zé de Gato, dona Maria de Du e dona Maria de Zé Preto. Dona Tereza e seu Jonas, seu Demeriane e dona Leuzina no Buzeiro, Júnior e dona Maria José, o tapete também.

0: Lagoa do Capim, Yara do Ambuzeiro, Zé Branquinho nas vizinhas, Zé Augusto de Arivaldo. Aí o tio na linda Nossa Senhora Aparecida, a dona Gidelma, Maís e o Cleidinho, é o José do saudoso Jaconias, Carlinhos e Vicentinho no Salgadinho, Rogério Barbosa da Pia da Pindoba, Valmir Andrade, vamos de música, sequenciando o nosso apoio, apoio das 5 horas.
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4:55, eu disse 4:55. Eu, Kiko Dereninho, rezador do loteamento Nossa Senhora das Graças. O Romildo na Pedro Dantas de Queiroz. Eu, Fabiane Arroz, em Nossa Senhora.

abraçando mais uma vez todos os feirantes. É, caiu uma garoa fina aí, mas um pouquinho mais do que ontem, vamos ver, né? Ué, Romildo tá dizendo, o Lenildo tá dizendo que chove forte em Aracaju.

5 horas 2 minutos. É Valdo Pedreiro e o Zé Aleixo do José Joaquim. É o abraço Chico do Bar da Praça Leôncio de Souza. O Zaidoma da Carona, José Alves de Queiroz, Orlando de Elso, Zé Chumbinho, Dona Loura, o Tuete Mundinho, Valdileno de Pepeu, Didi de Aldon, Mauro Souza e Dona Mércia, o Nilcinha Giovânia, no José Joaquim, o Evaldo Pedreiro e o Zé Aleixo. O Cicinho de Zé Botinha, da Cônigo Miguel Monteiro Barbosa, o Osmar de Pedro Peba, Neide Figueiredo e o Nadeia, eu Geraldo Pereira. Todos da Cônigo Miguel Monteiro Barbosa. Vamos de música, vamos de música.

5:06, eu disse 5:06, e o Adelmo, Adelmo JR, em São Mateus, Gararu. E cai uma garoa aqui, a garoa fina aí por aí, meu filho. E o Kiko de Nenil, é que o Lenil de Aracaju, diz lá, tá chovendo forte em Aracaju, mas lá é. O sertão é que tá.

Olha o abraço da Enéia de ser um sítio Santa Rosa em Feira Nova. Ou subia no loteamento Nossa Senhora das Graças. O Arlete e o Ismael aí no Malhador. O Negão e a Luzinete. O Zé de Pierre do Manuel Vieira. A irmã Maria de Jesus, a José Alves de Queiroz. Jorge Costa e Dona Liga da Bela Vista, o Hambúrguer, a Ninha da Tapioca, o Zé Pretinho do Leite. Moacir da Fazendinha Aparecido de Juliana Embira. O Gerivano Rancho, Robert e a Marília.

E saúde, o Eliseu, viu? Saúde é o que eu desejo, viu, meu prezado? Ô pai Jói, dona Negra na chácara século 21, galego popular Gago e Adriana no José Joaquim, ainda na chácara século 21, a Paulino Tauã, o Nenquinha e o Jodson, Valdicote e o Camilo, Carlinhos e Zé Augusto, a Dorinha da Vovarina, do Albano Franco. Vamos de música, Valmir Andrade, vamos de música.

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5:15, eu disse 5:15. Ei, Adelmo JR, Adelmo JR em São Mateus, Gararu. É, estamos vivenciando a seca verde, não é isso? Se mudar daqui pra frente, eu tô até com aqui a triste partida aqui da agulha pra tocar antes do nosso apoio aqui da 5:30.

0: feijão.
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1: Eu disse 5 horas 31 minutos. Olha o Geraldo, Geraldo em Carapicuíba, São Paulo. Abraço a Solange. Abraço a Miriam, Lagarto, Sergipe. Olha o Júnior Brasília, logo cedo conosco.

Abraço Gladson, Gladson Benigno em Aracaju. Alô, Alvanir. A dona Esther daqui, chave aí, dona Esther. Cai uma garoa por aí? Uma garoa paulista, é isso?

5 horas 38 minutos, eu disse 5 horas 38 minutos, o Geraldo em Carapicuíba, São Paulo. A dona Esther diz que caiu a garoa, é, leve aí na Quixaba, em Gararu. E aqui tá limpando tudo, viu? Tá clareando tudo.

Uma vez o Deder da Picanha em Nossa Senhora da Glória, o Deder para Copaque Monte Alegre e o Deder aqui da creche em Feira Nova. Ei, Valmir Andrade, vamos de música e abraçando o seu Luiz de Jôni Maricas da Fazenda Taboado. Aí saudações à dona Sônia, ao Ginaldo, abraço e aí, ao Der de Olavo.

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1: Cinco horas 47 minutos, eu disse 5 horas 47 minutos, já com saudade. O Dedé da Picanha tá dizendo com saudade. Olha o professor Érico conosco e o Vasconcelo, Nojo, José Dantas Filho.

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1: 5:48, eu disse 5:48. Vamos de música, Valmir Andrade, já para finalizarmos o Manhã Sertaneja.

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2: Ouvindo aí, Luizão Luiz Gonzaga, o rei do Baião. O São João do Carneirinho e ainda Gino e Geno, serenata do, serenata do amor, tô indo embora, tô indo embora. Cinco horas e cinquenta e quatro minutos. Olha o professor Érico participando do Manhã Sertaneja. O Vasconcelo no José Dantacílio. O Geraldo em Carapicuíba, abraça Solange. Até o JR em São Mateus, Gararu. O Kiko Tirininho, rezador do loteamento Nossa Senhora das Graças.

Fabiane Arroz em Nossa Senhora da Glória. Ouro Júnior Brasília, o Júnior Brasília em São Benedito, no Ceará. O Lenilto da capital sergipana. José Alves do João da Bota. Dona Esther da Quixaba em Gararu. O Deber da Picanha em Nossa Senhora da Glória. O Velho Cosme, estado Ceasa, ouvindo, participando do Manhã Sertaneja.

Olha a Solange, em Carapicuíba, São Paulo, respondendo aqui. Eu disse 5 horas e 56 minutos. E é sempre com a belíssima canção de Dom Ravel. Obrigada, homem do campo. Obrigado mesmo, meu papai do céu, por esta emissora, por este programa. Obrigado por tantos ouvintes. Nesta sexta-feira, dia de feira livre, já abracei todos os feirantes. Abraço de novo. 26 de julho de 2026. Eu desejo a todos um dia lindo, cheio de paz e alegria. Dê muito trabalho, né, João de Pureza? Na José Alves de Queiroz. A Luiz e o Tita das Três Barras. Digo assim, bom dia, meu sertão querido.

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2: Bom dia, Feira Nova. Bom dia, Sergipe. Bom dia, Brasil. Eu sou Mauro Souza e este é o Voz da Cidadania. Aqui na FM Sertaneja, a conquista da região. Fique conosco. O maior volume de informações vocês ficam sabendo aqui no programa Voz da Cidadania, de segunda a sexta, das 6 às 8 da manhã, aqui na nossa
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2: Sexta-feira, 26 de junho de 2000.

0: 6:13 aqui em Feira Nova.
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0: E agora eu vou destacar as manchetes de hoje aqui dentro do nosso programa Voz da Cidadania. Olha só, duas pessoas ficam feridas em grave acidente na SE 385 em Itabaianinha. Servidor afastado após operação diz que os 240 mil apreendidos são lícitos. Será? Polícia Civil apreende arma usada em disparo durante brigas de vizinho na cidade de Campo do Brito. Polícia Civil frustra ação de grupo interestadual especializado em fraudes bancárias. Lula escolhe Tereza Leitão para liderar governo no Senado após saída de Jacques Wagner. Colisão frontal entre carro e motocicleta deixa motociclista ferido na SE-204 em Pacatuba. Acidente entre veículo de carga e carro de passeio deixa uma pessoa morta na BR-235. Princípio de incêndio atinge pizzaria na Orla de Atalaia, em Aracaju. Duas pessoas ficam feridas após colisão entre motocicleta e micro-ônibus na cidade de Estância. Homem invade e depedra igreja católica na cidade de Monte Alegre de Sergipe. Essas e outras informações vocês ficarão sabendo aqui dentro do nosso programa Voz da Cidadania, na FM Sertaneja, a conquista da região. A todos, muito bom dia. Bom dia para você, minha amiga dona de casa. Bom dia para você, meu amigo pai de família. A você, vigilante, frentista, porteiro, aí nos condomínios, a todos os pedreiros, a todos os motoristas, mototaxistas, tratoristas, obrigado pelo carinho do rádio ligado. A você que está sintonizado, conectado, ouvindo nosso programa. Um abraço também a toda a vaqueirama na labuta diária, tirando o leitinho da vaquinha preta. Obrigado pela sintonia. A todos vocês nas panificações, ouvindo nosso programa, obrigado pela sua sintonia, pela sua conexão. Um abraço também a todos os feirantes aí na Feira Livre, shopping a céu aberto aqui na cidade de Feira Nova. Muito bom dia, sextou, hoje é sexta-feira e aqui estamos para iniciar mais um programa Voz da Cidadania. Na FM Sertaneja, a conquista da região. Conto com sua audiência. Envie sua mensagem de texto, áudio, que elas serão lidas e reproduzidas aqui no nosso programa. Participe, os nossos telefones à sua inteira disposição. Faça o seu elogio, a sua cobrança, envie o seu bom dia. Vamos juntos, de agora até às 8 horas da manhã, agradecendo a Deus pelo dom da vida, por estarmos concluindo mais uma semana, e agradecer, claro, a você que sintoniza, que conecta e que está aqui sempre acompanhando o nosso trabalho. Muito obrigado.
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0: Mas vamos lá, vamos começar a trazer as nossas informações de hoje aqui dentro do nosso programa Voz da Cidadania. E olha só, princípio de incêndio atinge pizzaria na Orla de Atalaia,

0: em Aracaju. Um princípio de incêndio atingiu uma pizzaria localizada no bairro Atalaia, em Aracaju, na manhã desta quinta-feira, dia 25. O fogo ficou concentrado na área do balcão de atendimento do estabelecimento. Segundo o Corpo de Bombeiros Militar de Sergipe, as equipes foram acionadas por volta das 5 horas e 50 minutos, após a identificação de grande quantidade de fumaça saindo por parte dos fundos do imóvel. Ao chegarem ao local, os militares precisaram realizar entradas forçadas para acessar a identificação e localizar o foco do incêndio. Durante a vistoria, foi constatado que as chamas atingiam equipamentos eletrônicos instalados no balcão de atendimento da pizzaria. O incêndio foi controlado rapidamente, evitando que o fogo se espalhasse para outros ambientes do estabelecimento. Não houve registro de feridos, sendo constatado apenas danos materiais nos equipamentos atingidos. Graças a Deus, né? Aconteceu esse incêndio nessa pizzaria lá na orla de Atalaia. A equipe do Corpo de Bombeiro foi acionado por volta das 5 horas e 50 minutos da manhã de ontem. E chegando lá, conseguiram adentrar ao espaço e conter o fogo, né, apagar com as chamas. E apenas danos materiais. Ruim é quando acontece esses incêndios e que aí nós temos vítimas fatais. Mas graças a Deus, neste acidente, apenas é danos materiais. Participe, envie sua mensagem aqui para o nosso programa. Vamos juntos por aqui até as 8 horas da manhã, para deixar você informado de todos os fatos que acontecem aqui no nosso estado e no nosso país. Olha só, colisão frontal entre carro e motocicleta deixa motociclista ferido na SE-204 em Pacatuba. Um acidente entre um automóvel e uma motocicleta foi registrado na manhã da última quarta-feira, por volta das 6h30, na rodovia SE-204, nas proximidades do povoado Lagoa do Junco, em Pacatuba, município litoral norte do estado. E de acordo com as informações do Batalhão de Polícia Rodoviária, a ocorrência foi atendida pela guarnição, acionada via CIOSP. Ao chegar ao local, os policiais encontraram a via já sinalizada e preservada por equipes da Polícia Militar. Segundo relatos colhidos no local, os veículos seguiam em sentidos opostos, quando, por circunstância ainda não esclarecida, ocorreu a colisão frontal entre o automóvel e a motocicleta. O condutor da motocicleta sofreu lesões corporais, recebeu atendimento inicial de uma equipe de serviço de atendimento móvel de urgência SAMU e foi encaminhada a uma unidade hospitalar para avaliação médica. Já o condutor do automóvel não foi localizado no local no momento da chegada das equipes. Durante o atendimento da ocorrência, foram lavrados autos de infração de trânsito e adotadas as medidas de controle e segurança viária até a liberação completa da via. Infelizmente, é crescente a todos os dias o número de acidentes, colisão envolvendo veículos de quatro rodas, veículo de duas rodas, mas está sempre acontecendo colisões e muitas das vezes é a imprudência, a pressa de chegar, as ultrapassagens indevidas e um ditado popular que todos nós conhecemos: para onde você for, você chega. Não precisa tanta pressa, não precisa tanta correria. Basta você sair no seu horário correto. Se você sabe que vai em glória e você gasta 15 minutos, você sai 20 minutos antes. dá tempo você chegar sem tanta pressa, sem estar fazendo ultrapassagens arriscadas. Porque é nesse momento dessas ultrapassagens em locais indevidos que muitas das vezes acontecem essas colisões. Nós observamos que os motoristas de caminhões, eles têm horário de entrega das suas cargas e eles não têm muita paciência. Eles têm pressa. E se você vai na frente com um veículo, eles querem a todo custo ultrapassar. De igual modo, é esses veículos da Copper Tause, da Copper Taju. Eles, por terem horário de chegar, eles têm bastante pressa. E muitas das vezes, como são veículos maiores, eles metem a cara, como diz o ditado popular, metem a cara para fazer uma ultrapassagem a um ou dois, três veículos pequenos, e quando vem um outro de lá para cá, quem está vindo que saia da frente. Eles querem passar a todo custo. Isso é fato. Quando você está viajando, você sempre vê essas ultrapassagens indevidas. Em locais que a ultrapassagem é proibida, mas você acaba sempre visualizando essas ultrapassagens aqui no nosso estado. Não só aqui no estado de Sergipe, mas em todo o nosso país. E aí o que acaba acontecendo? Uma colisão. Muitas das vezes, um outro veículo também acompanha e aí não dá certo. É melhor você andar devagar, sair mais cedo e chegar no seu destino desejado. Essa é a realidade. É o que você precisa. Saia mais cedo um pouquinho e chegue no local na hora certa, na hora exata, mas sem precisar de tanta correria. Mas vamos lá, porque aqui o tempo passa, a hora voa e a informação não para. Olha só, já são 6 horas 26 minutos. Eu vou trazer mais uma informação para você que acompanha aqui o nosso programa Voz da Cidadania. É que a Polícia Civil de Sergipe frustra ação de grupo interestadual especializado em fraudes bancárias. A Polícia Civil de Sergipe, por meio da Delegacia de Repressão a Crimes Cibernéticos, unidade vinculada ao Departamento de Crime contra o Patrimônio, o DEPAD, prendeu em flagrante 3 homens investigados por envolvimento em tentativas de fraudes eletrônicas contra instituições bancárias no estado de Sergipe. Após uma ação rápida, a investigação que identificou a atuação de um grupo criminoso especializado nesse tipo de delito. As apurações tiveram início após informações apontarem que integrantes da organização estariam circulando por Sergipe e acessando agências bancárias para instalar dispositivos eletrônicos destinados à invasão de sistemas internos das instituições financeiras. O objetivo seria obter acesso indevido aos sistemas bancários e, posteriormente, realizar a subtração dos valores. A partir da comunicação dos fatos, a equipe do DRCC iniciou diligências e levantamentos investigativos que permitiram identificar parte do grupo, compreender seu modo de atuação e monitorar os deslocamentos do suspeito. E segundo as investigações, trata-se de uma associação criminosa com atuação interestadual, suspeita de praticar fraudes semelhantes em diferentes regiões do nosso país. Eu vou trazer aqui agora a fala do delegado, ele que vai estar falando sobre este caso aqui dentro do nosso programa, ele que realizou aí a apreensão desses três elementos e você vai ficar sabendo aqui dentro do nosso programa.
1: A Polícia Civil de Sergipe agiu de forma rápida e eficiente a uma atuação de um grupo de alta complexidade já acostumada a cometer fraudes cibernéticas vitimando instituições bancárias. Né? A gente recebeu a informação de que indivíduos estariam aqui no nosso estado e estariam entrando em agências bancárias instalando dispositivos eletrônicos com o objetivo de acessar os sistemas bancários e após fazer a subtração de valores, né? E o DEPAT iniciou a investigação e conseguiu reunir elementos para identificar esse grupo, né? Pelo menos parte do grupo a priori, e também identificar o modo de atuação desse grupo, né? Nós conseguimos até o momento identificar que é um grupo de atuação interestadual, né? Eles atuam em várias cidades e estados do país e há relatos, né, de subtração de valores vultosos em outros estados, né? Porém aqui, infelizmente, no nosso estado, aqui as agências bancárias conseguiram conter o avanço desses sistemas fraudulentos e não houve subtração aqui no estado de Sergipe, né? Mas eles estavam persistindo e estavam tentando ainda fazer essa invasão e subtrair valores aqui de agências bancárias, de instituições bancárias aqui no nosso estado. Né? E ontem, né, nós conseguimos atuá-los em flagrante delito. Né? Eles estavam tentando fazer a instalação de um dispositivo eletrônico em uma agência bancária ontem aqui no nosso estado, né? E a gente conseguiu fazer essa prisão em flagrante.
0: Nós ouvimos aí o delegado Érico Xavier, da Polícia Civil, aqui do estado de Sergipe, e a ação desses meliantes. Eles iam até a agência bancária, abriam e colocavam lá dentro um dispositivo. Toda a transação que seria feita naquele caixa eletrônico, eles tinham acesso. E aí eles começavam a agir desta maneira. E aí hoje, né, nós estamos vivendo aí os festejos juninos do nosso estado. Além dos nossos sergipanos, turistas de outros estados estão aqui em Sergipe acompanhando os nossos festejos juninos. Graças a Deus, os hotéis em Aracaju estão todos lotados. O comércio está girando, o dinheiro está circulando. E aí, esses meliantes, eles aproveitam essas épocas de maior movimentação, de maior fluxo de pessoas nas capitais, para aproveitarem. Eles dizem assim: a polícia vai estar trabalhando, realizando um trabalho de segurança nas festas que estão acontecendo, e aí fica mais fácil para que eles possam agir. Só que aqui no estado de Sergipe é diferente. A nossa polícia trabalha e mostra o seu trabalho. Agora, se a justiça não dá continuidade no trabalho que a polícia faz, é outra história. Mas não se deram bem. Não são só esses três que foram apreendidos aqui no estado de Sergipe que fazem parte dessa associação criminosa. Não. Existem vários outros espalhados por aí, mas que não venham aqui para o estado de Sergipe, porque se vierem aqui, a história é diferente. Abraçando a minha amiga Zenóbia, minha madrinha Valdira, Dona Irene, Dona Maria do saudoso Gervásio. Abraço Celeste, Rosa, seu Zé de Livino, Naldo de Zezinho. Meu tio Zezinho hoje não está me ouvindo, que está lá na feira. Essa hora ele já está na feira. Mas um abraço também para ele. Um abraço aí para minha amiga professora Isabel. Abraço também Edinã, da saudosa Maria Caridade, Gildete, Coió, Dedé dela. Abraço também Nicásio de Jó, Jailma, toda essa turma boa. Já são 6 horas 32 minutos. Eu vou aqui a um bloco de apoio cultural e retorno com muito mais informação para você que acompanha o nosso programa
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2: Olha só, já são 6 horas 39 minutos. Aqui estou de volta para darmos continuidade ao nosso programa Voz da Cidadania, aqui na FM Sertaneja Conquista da Região. Polícia Civil apreende arma usada em disparo durante briga de vizinhos na cidade de Campo do Brito. A Polícia Civil apreendeu nesta quinta-feira, dia 25, uma arma de calibre 32 com numeração adulterada após disparos durante uma briga entre vizinhos no bairro Bom Jardim, em Campo do Brito. O desentendimento começou por causa de um som alto e queima de fogos. Um dos envolvidos saiu de casa armado e atirou em direção a um morador da frente. Ninguém ficou ferido. A delegacia de Campo do Brito localizou a arma, recolheu estojos no local e ouviu testemunhas. O suspeito se apresentou espontaneamente com o advogado, por isso não houve prisão em flagrante. O delegado Bruno Santana informou que o inquérito foi concluído em menos de 24 horas. Denúncias anônimas podem ser feitas pelo 181. O sigilo do denunciante é garantido. Infelizmente, momentos que temos que aproveitar para nos divertir, curtir, comemorar, celebrar entre família, amigos, lá em Campo do Brito, foi diferente. Os vizinhos, um estava com o som ligado, aproveitando, curtindo ainda o São João, soltou alguns fogos e o vizinho da residência de frente não gostou. Tiveram alguma discussão e o dono da casa, em que tinha o som que estava tocando, que tinha soltado fogos, pegou uma arma de fogo e atirou. Não atingiu ninguém, graças a Deus, mas fica um clima chato, um clima pesado. O que acontece a partir de agora é que um fica com medo do outro. No momento lá da cabeça quente, o vizinho pegou a arma e atirou. A arma foi apreendida, ele está sem arma. O que é que tem que ser feito? É pensar, raciocinar, mesmo no momento que estiver com a cabeça quente. Conte de 1 até 10. Para você pensar, de fato, o que você vai fazer e o ato que você vai praticar, se vai valer a pena depois que tudo isso acontecer. Mas infelizmente, na hora, o que vem na mente é o que se faz. E aí, o homem não foi preso, ele se apresentou espontaneamente na delegacia de Campo do Brito, foi ouvido pelo delegado, estava acompanhado de um advogado. Mas a qualquer momento ele pode ser preso. Infelizmente, essa é a verdade e é a situação. Mas se beber, não dirija. Se for curtir, curta com equilíbrio para que não venha acontecer tragédias mais do que as que já acontecem no nosso país. Mas agora eu vou falar com os nossos ouvintes. Vou falar aqui com o nosso amigo Wallace, direto do Guajará, lá em Nossa Senhora do Socorro. Wallace, bom dia, meu amigo.
3: Bom dia, Mauro Souza, aqui é o Wallace, diretamente do Guajará, Nossa Senhora do Socorro. Já estou conectado na FM Sertaneja, a voz da cidadania. Já estou passando para desejar um bom dia para todos os ouvintes e em geral, sem exceção, da FM Sertaneja, a voz da cidadania, a conquista da região. Mandando um abraço aí para o Sornado Beiju, povoado Mangabeira, sou Gilene Feira Nova, sou Ovinha de Nossa Senhora da Glória, sou Dedé Paco Paco em Porto Alegre, Lenito em Vaqueiro, em Aracaju, Leninha Trovão, Lady Jane, conhecida como Nenê do Trevo, sou José Evaldo Moura, Neguinho de Peró, Giovanni Souza, Romildo Aposentado, Vasconcelo, Cassinho, Roberto de Ariosaldo em Feira Nova, Ailton da Lagoa Redonda em Itabi, seu Gilberto Povoado Trevo em Nossa Senhora da Glória, seu José Alves do João da Mota em Graco Cardoso, Edmilson Farias em Poço Redondo, Gladson da Serve Contábil em Aracaju, Neném de Lenita do Povoado Mata Grande em Itabi, Acácio Funcionário da Progresso em Aracaju, Adelmo JR em São Mateus Gararu, Missy em Feira Nova, seu José Bencedo no Marcos 33, em Nossa Senhora do Socorro, Amélia em Feira Nova, Valdicota em Feira Nova, aquele abraço, vamos que vamos, com o bambu tá gemendo e as polêmicas estão no ar. É, Mauro, desde ontem à noite que aqui tá chovendo, viu? Graças a Deus, Deus mandando chuva aí para todos nós.
2: Valeu, meu amigo Wallace, obrigado pelo carinho da sua audiência, pela sua participação aqui dentro do nosso programa. Wallace, aqui não é forte, né? Mas tá aquele sereninho fino, chuvinha fina, e agradecendo a Deus, né? Porque Deus tem mandado chuva aqui para nossa região. Mas que ainda precisamos que a chuva seja mais forte, mas que seja sempre feita à vontade de Deus. Não é isso, meu amigo? Vamos aqui falar com Dona Rosa, lá no loteamento Nossa Senhora das Graças. Um abraço para Dona Val, da Serraria, para da Graça, para Dona Lúcia, Bruna Rafaele Pereira, Ronaldo de Zé de Tito, para Vânia, a sua esposa. Um abraço também para Silvânia, toda essa turma boa aí ouvindo o nosso programa. Dona Rosa, bom dia.
4: Bom dia, Mauro Souza. Escuto sempre o seu programa.
2: Valeu, minha querida, obrigado pela audiência de sempre. Dona Esté, povoado Quixaba, em Gararu, bom dia.
5: Bom dia, Mauro Souza. Mas aqui tá chovendo uma chuvinha fina. Chovendo de São Paulo. Bom dia para Mauro Souza, para Mestre Baluca, para seu Arnaldo do Bechu. Bom dia para Mauro Souza, ótimo jornalista.
2: Valeu, Dona Esté, obrigado pelo carinho da audiência aqui na nossa programação. Nosso amigo Adilson. Adilson, ele que é o Adilson Salles, do Genipapo, lá em Aquidaban, também ouvindo o nosso programa. Bom dia.
6: Bom dia, meu amigo Mauro Souza. Aqui é o Adilson, estou ligadinho aqui na Voz da Cidadania. Bom dia, meu amigo. Você tem um início, final de semana com o Pai de Saúde, meu amigo. Bom dia.
2: Valeu, Adilson, ótimo final de semana para você também, com toda a sua família, saúde e paz, meu amigo. Nosso amigo Vasconcelos, o homem do leite da região, está no residencial José Dantas Filho, aqui em Feira Nova. Aí eu já aproveito e saúdo também o Robério Simões, Nenê e Maria do saudoso Zé Preto, Amélia, Vilmo, Dona Maria de Dum, abraço também Erisvaldo do Cascavel, toda essa turma boa aí ouvindo nosso programa. Obrigado pela audiência. Ele disse, bom dia, rádio ligado. Saúde, saúde e paz. Valeu, obrigado pelo carinho da audiência. Nosso amigo Arnaldo do Beiju já está ouvindo o nosso programa. Já mandou fotos aqui de vários bolos de macaxeira que já produziu na madrugada de hoje. É, rapaz, bom trabalho, bom dia. Produzir é bom, vender melhor ainda. E que Deus ajude que todos os finais de semana tenha uma produção bastante elevada, que é para as coisas andarem melhor. Tá bom, meu amigo Arnaldo?
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2: E aí, depois de ouvirmos, né, e fazer esse mexame aqui para o nosso amigo Arnaldo do Beiju, agora vamos ouvi-lo no nosso programa. Arnaldo, bom dia.
9: Bom dia, meu amigo Mauro Souza. Aquele abraço do Arnaldo do Beiju, já sintonizado no Voz da Cidadania. Né? Desde já, mandando um abraço ao Wallace, ao Chulainha, ao Dedé Paco Paco, chileno Dantas, aniversariante da semana e do mês, né? A Dona Esté, ao Raimundo, ao seu Alviedo, ao Lombardi, né? Ao Neguinho de Peró, a todos aí que sintonizam o Voz da Cidadania, a FM Sertaneja, e dizer, Mauro, que por aqui chove, viu? Já dentro de umas 3 horas da manhã, sabe? Uma maravilha, viu? Chão molhado, água escorrendo aqui pelas estradas, tá uma benção do Senhor, né? E o Arnaldo do Beiju continua na lida, na luta, né? Que quem trabalha, né? O futuro a Deus pertence, quem trabalha, Deus ajuda. Essa é a grande realidade, meu amigo Mauro Souza. Mauro, o Equador ontem surpreendeu, hein? Jogando contra a Alemanha, viu? Eles não sabem finalizar, não, viu? Mas encurralou a Alemanha direitinho, conseguiu fazer, né, os gols e se colocaram dentro dos finalistas, né? Uma maravilha, viu? E o Brasil que se prepare, viu? Apesar que o Brasil melhorou muito, né, a sua situação de jogo, mas pode encontrar um time ainda meio durão, né? Porque, na verdade, aquele jogo do Brasil lá, eu acho que o goleiro estava precisando de mais treino, viu? Mas é assim mesmo, vamos ver, né? Um grande abraço, estamos na sintonia, meu jovem Mauro Souza.
2: Valeu, meu amigo Arnaldo do Beiju, obrigado pelo carinho da audiência, pela participação aqui no nosso programa. É verdade, a nossa seleção, no primeiro jogo, parecia mais um time amador aqui da nossa região. Não jogou bem. No segundo jogo, mais ou menos. No terceiro, jogou melhor, mas precisa melhorar muito. E agora, falando do jogo Equador e Alemanha, que aconteceu na tarde de ontem, eu estava aqui conduzindo o Expresso Sertanejo, e aí eu fico acompanhando os resultados, e o nosso amigo Gilberto, lá do Povoado Trivo, lá em Nossa Senhora da Glória, aí mandou uma mensagem: já está 1-0 para a Alemanha. Eu disse: vai ser uns 3 ou 4. Mas aí depois eu comecei a acompanhar o jogo, e aí o Equador empatou e conseguiu permanecer 1-1 no primeiro tempo. No segundo tempo eu saí da emissora, passei na feira, fui para casa, que ia para a missa, e aí depois percebi que o Equador tinha vencido a Alemanha, né, por 2-1 de virada. E a Alemanha já se classificou, né, que está aí com 6 pontos no grupo dela. O Equador ficou em terceiro lugar, mas que se classifica também aí entre os melhores terceiro colocado. E ontem também já saiu, né, o adversário da seleção brasileira. Antigamente, quando se passava a primeira fase, você já ia direto para as oitavas de finais, né? Mas agora não. Agora ainda tem uma rodada para depois ir para as oitavas. E o próximo adversário da seleção brasileira é o Japão. O Japão é o adversário do Brasil na próxima fase, né, da Copa do Mundo. Esse jogo vai acontecer na próxima segunda-feira, às 14 horas, horário aqui de Brasília, 2 horas da tarde. Segunda-feira, o comércio vai fechar mais cedo e depois algumas lojas irão abrir. Mas o jogo da seleção brasileira acontece a partir das 14 horas, né, 2 horas da tarde, E aí nós iremos assistir, né, lá esse jogão, porque acredito que vai ser um jogão, a seleção brasileira enfrentando aí a seleção do Japão em mais um jogo válido aí pela Copa do Mundo 2026. Vamos aguardar. Vários times bons ainda estão jogando e outros que acreditávamos não estão mostrando aí um bom futebol, mas faz parte. Vamos falar com a nossa amiga Ana, ela que também está aqui no conjunto, no José Dantas Filho. Ana, bom dia.
10: Oi, Mário, bom dia. A minha filha está fazendo aniversário hoje. Aí eu queria que você batesse parabéns para ela, viu? Bom dia, Mário.
2: Valeu, Ana. Felicidade, saúde e paz. Muitos anos de vida para Amanda, sua filha, que hoje completa mais uma primavera. Que Deus abençoe e continue iluminando os caminhos dela.
11: Parabéns, parabéns, parabéns para você.
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2: Mas aqui a informação não para, ela continua pé de passagem aqui dentro do nosso programa. E eu já vou, né, trazer essa informação aqui dentro do Voz da Cidadania. Olha só. Lula escolhe Tereza Leitão para liderar o governo no Senado após a saída de Jacques Wagner. O presidente Luiz Inácio Lula da Silva, do PT, anunciou nesta quinta-feira, dia 25, a senadora Tereza Leitão, do PT de Pernambuco, como nova líder do governo no Senado Federal. A mudança ocorreu após a saída de Jacques Wagner, do PT da Bahia, da função, em meio às investigações da Polícia Federal relacionada ao caso envolvendo o Banco Master. Ao confirmar a escolha, Lula afirmou que a parlamentar terá como principal desafio conduzir as articulações políticas em torno de propostas consideradas estratégicas para o Palácio do Planalto. Entre elas estão a proposta de emenda à Constituição, PEC, que prevê o fim da escala de trabalho 6x1 e a PEC da Segurança Pública. Em publicação nas redes sociais, o presidente destacou a experiência da senadora e a responsabilidade de construir consenso para a aprovação de projetos considerados prioritários pelo governo. Tereza Leitão é reconhecida por manter diálogo, tanto com integrantes da base governista, quanto com parlamentares da oposição. Além disso, a senadora está no meio de um mandato no Senado e não disputará as eleições deste ano, fator que nos bastidores é visto como uma vantagem para sua dedicação integral e liderança do governo na casa. A saída de Jacques Wagner foi definida após reunião com Lula no Palácio da Alvorada. Segundo o senador, a decisão ocorreu de forma consensual e foi resultado de uma conversa entre ambos nos últimos dias. Aliados do governo passaram a defender seu afastamento da liderança para evitar impactos políticos na campanha de reeleição do presidente. Na semana passada, Wagner foi alvo de uma nova etapa da Operação Complice Zero, conduzida pela Polícia Federal. A investigação apura um suposto esquema de fraudes ligado ao Banco Master. De acordo com os investigadores, o parlamentar teria recebido vantagens econômicas, direta ou indireta, em troca de atuação favorável à instituição financeira no Senado. O senador nega qualquer irregularidade e afirma que pretende colaborar com as autoridades para esclarecer os fatos durante o andamento das investigações. Tá aí, né? A Tereza Leitão assume né, a liderança do governo Luiz Inácio Lula da Silva, no PT, lá no Senado, após a saída de Jacques Wagner. Ontem, neste programa, eu, este apresentador, falei que existia os rumores de que Rogério Carvalho, senador aqui por Sergipe, pudesse assumir a vaga deixada por Jacques Wagner. Mas o Rogério Carvalho está disputando uma reeleição. E aí, com certeza, eles tiveram lá as suas conversas, os seus acordos, né? E como ela, a Tereza Leitão, não vai disputar a reeleição agora, porque ela está concluindo os seus 4 primeiros anos, né, do seu mandato, que é de 8 anos, vai ter tempo para fazer as articulações. Já no caso de Rogério, ele não ia ter esse tempo para articular lá no Senado com os outros senadores, porque neste momento, a partir aí de agosto, né, o foco maior será a sua reeleição, porque ele é pré-candidato à reeleição ao Senado aqui do nosso estado e tem que fazer a sua campanha, não ia ter esse tempo disponível para estar atuando lá no Senado. Mas aí já está tudo definido e Tereza Leitão é que a partir de agora, né, passa a ser a senadora líder do governo lá no Senado. Mas já são 7 horas, eu vou aqui para um bloco de apoio cultural, retorno daqui a pouco com muito mais informação. Abraçando nosso amigo Lenilton de Tonho Vaqueiro, em Aracaju, Marco Antônio, um abraço para o nosso amigo João, lá no Parque dos Suaróis, Miriam Santos, lá na cidade de Lagarto, Chulainha, o Sérgio Nunes em Glória, Gilvanei Gomes, o Borracheiro, Gilberto, Dedé da Picanha e do Filé. Abraço também, ouvindo nosso programa, nosso amigo Oviedo, aí no sítio Rancho Alegre. Tá chovendo por aí, Oviedo? Tá caindo uma garoazinha, um sereninho para esfriar a terra. Abraço seu Dedé Paco Paco, lá na cidade de Monte Alegre. Cidade de Monte Alegre que esses dias teve festa e teve também uma tragédia, né? Porque um homem lá em Monte Alegre invadiu e depredou a Igreja Católica da cidade de Monte Alegre. Eu vou trazer essa informação logo após o apoio cultural. Abraço também o nosso amigo Edmilson Farias, lá em Poço Redondo, Bebeto da Barra da Onça, e abraço também seu Nereu, lá em Santa Rosa do Ermírio. Mas agora eu vou aqui a um bloco de apoio cultural e retorno daqui a pouco com muito mais informação aqui.
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2: Olha só, já são 7h07 aqui estou de volta para darmos continuidade ao nosso programa Voz da Cidadania, abraçando Dona Luzeni, Dona Maria Andrade, Dona Josefina, do saudoso Zezinho Cotia, Gileno Dantas. Um abraço aí para minha amiga Ângela, seu esposo Nininho Pedreiro, o Lobisone, para Eduarda, Helena e Eduardo. Todos de rádio ligado, ouvindo nosso programa. Um abraço também aí ao meu amigo Paiacan. Obrigado também pela audiência. Mas vamos lá, continuar trazendo informações para vocês que participam, que interagem aqui no nosso programa. A você que está com seu rádio ligado, sintonizado, conectado, ouvindo a nossa programação. Vejam só essa informação que eu vou trazer para vocês a partir de agora. Homem invade e depreda igreja na cidade de Monte Alegre de Sergipe. A igreja matriz do Sagrado Coração de Jesus situada no município de Monte Alegre de Sergipe, foi alvo de um ato de vandalismo na manhã desta quinta-feira. De acordo com informações divulgadas pela paróquia, o responsável pela invasão é um homem diagnosticado com transtornos mentais. Conforme a nota oficial, publicada nas redes sociais da igreja, o invasor causou diversos danos ao patrimônio religioso. Entre os objetos atingidos estão imagens sacras, o ambão do presbitério, o ostensório que estava exposto sobre o altar e foi derrubado durante a ação. Apesar do episódio, a paróquia informou que nenhum fiel presente na celebração ficou ferido. Em razão dos danos e da necessidade de reorganização do espaço, todas as atividades religiosas foram suspensas, com previsão de retorno apenas no próximo sábado, dia 27. Moradores da cidade relataram que o homem já é conhecido por outros episódios envolvendo surtos psicóticos, sendo apontado como autor de ocorrências anteriores relacionadas a comportamentos agressivos e casos de assédio. Após a invasão, o suspeito foi preso em flagrante. A Polícia Civil instaurou procedimento para apurar a circunstância do caso e dar continuidade às investigações. Esse homem, que a população diz ter transtornos psiquiátricos, tem problemas, e que não é a primeira vez que ele danifica de pedra algo na cidade de Monte Alegre. Tem casos de assédio contra ele. Ele foi preso ontem em flagrante. O delegado da cidade de Monte Alegre de Sergipe, Arthur Herbas, vai gravar um vídeo hoje falando sobre toda a operação e todos os procedimentos que serão tomados. É um caso sério e que precisa de acompanhamento. Eu obtive uma informação que a mãe deste homem é uma pessoa já de idade e é cadeirante. Torna a situação ainda mais complicada, mais difícil, infelizmente. Mas que as forças de segurança pública, o CRAS e CREAS, a assistência social aí do município de Monte Alegre de Sergipe, tem que ver o que faz para ter um acompanhamento psicológico, psiquiátrico com esse cidadão. Aconteceu o casamento do matuto domingo, lá na cidade de Monte Alegre. Terça e quarta-feira, duas noites de festa. E ontem, os católicos estavam na igreja. A igreja estava aberta. Tinha fiéis dentro da igreja. E ele adentrou a igreja e saiu danificando várias coisas. É uma situação bastante complicada, mas que precisa que as providências sejam tomadas. Isso é fato. Nosso amigo João, lá no Parque dos Faróis, ele disse: bom dia, meu amigo.

0: desses jogadores do Japão. É complicado, né? Wallace, mas foi para descontrair, viu? Para a gente brincar um pouquinho. Eu sei que o nome dos cabra lá é assim mesmo, mas não é um jogo fácil para a seleção brasileira, não. Como é? 16 avos, né? Para mim que é assim, não é as oitavas, é 16 avos. O Brasil vai enfrentar uma seleção que os jogadores são baixinhos, mas são corredores e tem muita força de vontade. Vamos ver aí o que é que vai acontecer. Eu sei que o jogo vai ser na próxima segunda-feira, às 14 horas, 2 horas da tarde. Olha só, nosso amigo Oviedo, ele já disse aqui: bom dia, Mauro. Um sereno, bem fino, igual está aqui na Feira Nova, meu amigo Oviedo. Mas muito obrigado por nos responder e por estar aí acompanhando o nosso programa. Tá bom, meu amigo? Olha só, Gileno Dantas disse aqui, né? Que Deus abençoe e ilumine os nossos caminhos. Bom dia, feliz sexta-feira para você também, meu amigo. Obrigado pelo carinho da audiência. Minha amiga Zumira, bom dia.
1: Mauro, que é Zumira, estou na escuta, meu amigo. Que Deus abençoe, que lhe dê um bom dia e a todos aí, Fiat Sertaneja, viu? Bom dia mesmo, viu?
0: Valeu, minha amiga Zumira. Obrigado pelo carinho da audiência. Deixa só eu aproveitar e mandar um abraço aqui para essa turma que está sempre acompanhando o nosso programa. A minha amiga Ninha de Quidorá, lá na Malhada do Pau Ferro, Edivânia Aragão, a Simone, Zé de Solteiro, Nenê da Bodega. Um abraço também aí para o nosso amigo José Ivaldo de Moura e Dona Tininha. Abraço também aí o Cie e João Vito. Hoje a caravana Forró das Comunidades vai até o povoado Malhada do Pau Ferro. A partir das 18h30, os ônibus saem aqui da cidade com as quadrilhas, né? E lá acontece as apresentações e depois muito show, né? Com muito forró, muito arrasta-pé para você arear a fivela. Valeu, meu amigo João, que Deus abençoe todos nós. Mas o Wallace enviou outro áudio, eu vou reproduzir. Fala, meu amigo Wallace.
2: Não, Mauro. O Japão, falar a verdade, de todos os tempos, essa foi a melhor seleção que eles já montaram.
0: Isso.
2: Vamos dar a César o que é de César, né? Eu venho acompanhando as Copas desde quando eu me conheço como gente, que essa foi a melhor seleção que o Japão já colocou em campo já.
0: Mas vai dar trabalho, viu? É uma seleção que está jogando bem. Não é à toa que está classificada, né? E como o nosso amigo Alex falou, de todos os tempos, essa é a melhor. Mas vamos esperar. Vamos esperar. Na segunda-feira, nós vamos comentar aqui. Na terça-feira, nós vamos comentar aqui no nosso programa. E eu vou apresentar o programa pela manhã, o jogo é à tarde, e aí vamos comentar na terça-feira. Tá bom? A nossa amiga Gelvânia, ela disse: bom dia, meu amigo Mauro Souza e família, bom dia para todos da minha família, um bom dia para as minhas amigas de Campo do Brito, Nete, Ginalda, Yolanda, Lili, bom dia para todos e para Zumira também. Valeu, minha amiga, obrigado pelo carinho da audiência. A minha amiga Nina, ela disse: muito obrigado, estou lhe ouvindo, tenha um bom dia na santa paz do Senhor. Valeu, minha amiga. Obrigado pelo carinho da audiência. Gileno Dantas também fala conosco. Gileno, bom dia.
1: Viu? Bom dia,
3: Mauro, bom dia.
4: Valeu,
3: Pode
4: minha
3: vir
4: amiga Zumira. Obrigado
3: Cacamarca,
4: pelo
3: pode
4: carinho da
3: vir
4: audiência. Deixa só
3: Cabaú,
4: eu
3: Macaú,
4: aproveitar e mandar um abraço aqui para
3: Dururu,
4: essa turma que está
3: Ololô.
4: sempre
3: Vamos
4: acompanhando
3: pegar de
4: o
3: 3 a
4: nosso
3: 1.
4: programa.
3: Viu pra
4: A
3: cá é
4: minha
3: ele, viu?
4: amiga
3: Bom
4: Ninha de
3: dia.
4: Quidorá.
0: Valeu, Gileno Dantas está confiante, viu? 3 a 1 Brasil contra o Japão. Valeu, obrigado a todos pela audiência, pela participação. Estamos aqui até às 8 horas da manhã, né, conversando com os nossos ouvintes e deixando todos informados dos fatos que acontecem na nossa região e no nosso estado. Olha só, duas pessoas ficam feridas em grave acidente na SE 385 em Itabaiana.

0: Penha. Um grave acidente foi registrado no início da tarde desta quinta-feira, na rodovia SE-385, nas imediações do povoado Diamante, na zona rural de Itabaianinha. O caminhão envolvido no acidente seguia para uma cerâmica, onde realizaria o carregamento de blocos, quando o motorista perdeu o controle da direção. De acordo com as informações preliminares, o veículo saiu da pista e despencou em uma ribanceira de aproximadamente 5 metros de altura. Com a violência do impacto, o condutor foi arremessado para fora da cabine, enquanto o passageiro permaneceu preso às ferragens, sendo resgatado por moradores e pessoas que passavam pelo local. A força da colisão causou danos severos ao caminhão, que ficou completamente destruído. Os eixos dianteiro e traseiros foram comprometidos em razão do forte impacto contra o solo. As duas vítimas receberam os primeiros socorros de uma equipe da ambulância do município e em seguida foram encaminhadas ao Hospital São Luís Gonzaga para atendimento médico. Até o momento da publicação desta matéria, as identidades das vítimas não haviam sido divulgadas, assim como o estado de saúde de ambos se permaneciam, e precisamos aí de uma atualização oficial. Infelizmente, graças a Deus, o caminhão estava descarregado. Era no momento em que ele se deslocava até a cerâmica. Qual o motivo? Eu não sei, que o motorista perdeu o controle da direção e esse caminhão capotou, né, uma altura aí de aproximadamente 5 metros da via de rolamento para onde ele parou. E aí, vários danos no caminhão. O motorista foi arremessado de dentro da cabine. Já o passageiro ficou preso dentro da ferragem. Mas assim que moradores da região, pessoas que passavam pelo local, foram lá e conseguiram tirar de dentro da ferragem. Ele foi atendido por ambulância lá da cidade de Itabaianinha. Eles foram atendidos, né, e levados até o hospital. Essa é a informação que eu trago para vocês aqui dentro do nosso programa. Mas aqui a informação não para, ela continua, pede passagem dentro do nosso programa Voz da Cidadania, aqui na FM Sertaneja, a conquista da região. Mandando um abraço aí aos nossos amigos que acompanham o nosso programa. Eu quero aqui mandar um abraço para o Lombardi, para Seu Madruga. Abraço também Joel, Santinho do saudoso Ari Oswaldo, a minha amiga Josefa, Tonho de Gula e Luzia. Meu amigo Expedito, o Zé Alixo, também aí de Rádio Ligado, ouvindo nosso programa. Obrigado pela audiência de vocês aqui na nossa programação. Mas olha só, aproximadamente aí 10, 15 dias, eu falei que o município de Itabaiana, mas precisamente o hospital Dr. Pedro Garcia Moreno Filho, tinha recebido, né, tinha chegado àquela unidade hospitalar um aparelho de ressonância magnética. Chegou à unidade hospitalar e aí precisou de um tempo para fazer a sua instalação. E no dia de ontem, o governador de Sergipe, Fábio Vitidieri, acompanhado do secretário de Saúde, Jardel, várias lideranças políticas do estado, da região, estiveram presentes em um momento marcante e que fica para a história do Agreste de Sergipe. A entrega da primeira ressonância magnética no interior do estado. É um equipamento de alta tecnologia e que vai dar à população acesso a diagnósticos mais rápidos e preciso. O investimento fortalece a rede estadual de saúde e reduz o deslocamento, garante mais conforto, eficiência e qualidade no atendimento. Imagine só quem está na região agreste do nosso estado: Campo do Brito, Careira, Frei Paulo, Aparecida, Ribeirópolis, lá mesmo Itabaiana, Moita Bonita, Malhador. Precisa de um exame, de uma ressonância magnética. Até ontem, tinha que se deslocar a Aracaju. Hoje não. Você já vai poder realizar esse exame lá no Hospital Regional Dr. Pedro Garcia Moreno Filho, na cidade de Itabaiana. Quem mora aqui no Médio Sertão, no Sertão, vai também poder ir até Itabaiana, ao invés de ir para Aracaju. É um exame muito complexo, é um exame caro. Eu digo porque eu já fiz. Pense numa coisa ruim. Você entra lá dentro de um bicho e fica lá quietinho. Quietinho, sabe o que é quietinho? Não pode mexer nada. Que se você mexer algo, o médico ou a médica que estiver realizando o exame lhe chama a atenção. Mas é um exame que vai detectar qual o seu problema. E muitas das vezes você não tem a condição financeira para fazer, e aí tem que ficar esperando, esperando e esperando. E graças a Deus, ressonâncias magnéticas chegaram em Aracaju, no João Alves, em outros hospitais, e já chegou um em Itabaiana. Foi Deus, breve, chega também em Nossa Senhora da Glória. Mas não foi só a ressonância magnética. Vários outros aparelhos para cuidar da saúde já chegaram lá no Hospital Regional de Itabaiana. Alô, bom dia, com quem eu falo?
1: Alô, bom dia, adoro, mano.
0: Adoro, como é que está o senhor, seu José Alves?
1: Eu tô bom, rapaz.
0: Graças a Deus, fico feliz.
1: Eu tô bom, a chuva chovendo, tirou a noite toda e tá chovendo ainda, tá uma beleza, rapaz.
0: Ô, seu José Alves, mas tá forte ou é aquele sereninho?
1: Tá assim, meia-meia, só tá boa, boa, tá aguando bem a terra.
0: Então, graças a Deus, Deus é maravilhoso e não nos abandona.
1: É verdade, aqui tá bom, rapaz, aí na chuvinha... Tá uma belezinha, viu?
0: Amém, graças a Deus.
1: Esse é um negócio bom, rapaz.
0: É uma maravilha, homem.
1: Como é que vai você e toda a sua família, rapaz?
0: Nós estamos bem, graças a Deus, viu, meu amigo?
1: Aqui também tá tudo bom, mano.
0: Amém.
1: Tá uma beleza, hein?
0: Então tá bom. Quando estamos todos bem...
1: Eu disse que tô ouvindo você conversando aí com a galera e eu tô de boa, né?
0: Amém, né?
1: Tô tomando meus remédios, tô aqui me ajeitando.
0: Agora...
1: Bom dia aí pra...
0: Mande um bom dia.
1: Um bom dia aí para Gilberto do Trevo, para o Givanê, para o Paco, para o seu Arnaldo, para o Regileno do Bairro no Trevo, Valmir Andrade já conseguiu hoje, para o Wallace, para o Lenito, para o Lauro, Marco Antônio. E para todos que estão ouvindo, né? Para o João de Celino, o Sulo, para o Adelmo JR, Zé Branquinho nas mesinhas, e para todos os ouvintes, para todos que estão ouvindo, né, Marão?
0: Com certeza, seu José Alves.
1: Esse é negócio bom, né, rapaz?
0: É uma maravilha. Deixa eu dizer uma coisa.
1: Como foi de São João, rapaz?
0: Bem, graças a Deus, em paz.
1: É uma beleza, né, homem?
0: Com família, tranquilo.
1: É isso aí. Eu mesmo fiquei aqui no buraco, só em Deus.
0: Mas quando nós...
1: a boca da noite faltou energia, aí eu digo, agora melhorou. Faltou energia, me xinga 3 horas da manhã, eu digo, até a boca já, já dormi meu sono, já tô me acordando, tô de boa, pronto.
0: Tá ok, então.
1: eu tô bom, mas até agora, né?
0: Só agradecer a Deus, né?
1: É verdade, dizer a Gilberto do Trevo que cuide, viu?
0: Mas
1: e qualquer coisa nós estamos cabaré.
0: Agora o senhor não pode não, que agora o senhor está tomando um remédio.
1: Sabe?
0: Tem que tomar o remédio
1: mas
0: primeiro.
1: Mas melhora, mas não vai, viu? O negócio tem que se animar, não é botar negócio de mergulhando com tristeza, com medo, não. Tem que se animar, rapaz.
0: Bota a tristeza pra lá, deixa ela de lado.
1: É verdade. É isso aí, mano. Aqui tá bom, a chuva tá, a chuvinha tá botando bom, vai melhorando devagarzinho.
0: É verdade.
1: Não é chuva de correr água constante, mas tá dando uma guarda boa, viu?
0: É a chuva que vai molhar a terra, né?
1: É verdade. Tá bom, viu?
0: Tenha um bom dia, que Deus abençoe o senhor.
1: E pra você também, pra toda a sua família, pra o Jacques aí na Costa Queiroz.
0: Certo.
1: Pra o Elenivaldo Danta. E dizer a Gilberto do Trevo que cuide, viu?
0: Cuide, Gilberto. Cuide.
1: Valeu, mano. Um bom dia pra você e pra toda a sua família, mano.
0: Valeu, seu José Alves. Bom dia pra você e com toda a sua família. Tchau, tchau, viu?
1: Tchau, tchau.
0: Aí esse é o José Alves do João da Mota, lá em Graco Cardoso. Por lá também está chovendo, graças a Deus, né? É chuva fina, mas está chovendo. A minha amiga Ninha, ela disse, aqui também está chovendo desde a madrugada, até agora chove, graças a Deus. Mas eu vou voltar, né, aqui a falar da ressonância magnética lá do hospital de Itabaiana, que foi instalada ontem e que já está em pleno funcionamento, né? Vamos trazer aqui algumas falas dentro do nosso programa.
2: Graças a Deus é 100%, né? É uma ajuda para a população de Itabaiana, pelo menos para quem mora aqui mesmo, tem carência de Paracaju, né? Fica mais difícil. O atendimento aqui também está maravilhoso.
3: A primeira ressonância magnética do interior de Sergipe já é uma realidade e é aqui em Itabaiana, no hospital regional.
4: E um novo setor de endoscopia, um novo setor todo estruturado, endoscopia. A endoscopia era feita dentro do centro cirúrgico e hoje tem um setor específico para ser realizada a endoscopia, tanto para o paciente interno como para o eletivo.
3: Muito investimento sendo feito no Hospital Regional de Itabaiana para servir a população do Agreste, não apenas o povo itabaiano. São os investimentos que transformam vidas e salvam vidas, chegando mais uma vez para o interior do estado e hoje aqui em Itabaiana.

0: E aí nós ouvimos um trechozinho, né, da fala do governador Fábio Mitidieri, do secretário de saúde Jardel e de uma moradora lá da cidade de Itabaiana, que já ia realizar um exame ontem, né, após a entrega da ressonância magnética do momento de inauguração. Ela foi a primeira paciente a realizar o primeiro exame lá no Hospital Regional de Itabaiana. É aquela coisa, né? Nós estamos aí acompanhando o investimento que está sendo feito na saúde do nosso estado. É em Aracaju, é em Itabaiana, é em Lagarto, é em Estância, em Glória, em Propriá, em todos os hospitais. Um governo que está trabalhando e cuidando da saúde do sergipano. Isso é fato, é visível. Só não vê quem não quer. Só não vê o trabalho que está sendo feito aqui no estado de Sergipe, quem não quer. Eu não estou inventando, não. Eu estou trazendo e mostrando os fatos que estão acontecendo. 7:33. Eu vou aqui a um bloco de apoio cultural e retorno daqui a pouco. Abraçando aí seu Duda, Dona Desionita, Valdileno de Pepeu, aí na José Alves de Queiroz. Um abraço aí para Eliseu, para Dona Ivete e Dona Dinha. Estão aí também ouvindo nosso programa. Dona Cida, do saudoso Nilson Paraguai, seu Zé Chumbinho, toda essa turma boa, obrigado pela audiência. Eu vou um bloco de apoio cultural. Quando eu retornar, retorno com muito mais informação e a participação dos nossos ouvintes.
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0: Olha só, de volta aqui estou para dizer que já são 7 horas 41 minutos. Abraçando aí o meu amigo Erinaldo da saudosa Didi, ouvindo nosso programa. A minha amiga Maria Selma, mãe de Crisia, também ouvindo nosso programa. Um abraço aí para Nenê, né, a esposa de Valdi Toninho, para a minha amiga Mariazinha, Pepe, Maria Neres, Fel, toda essa turma boa aí de Rádio Ligado, ouvindo nosso programa. E um abraço também à minha amiga Mariene, Erivan e Zé de Bié, aí ouvindo nosso programa. Obrigado pelo carinho da audiência de vocês aqui na nossa programação. Mas vamos lá, vamos trazer mais informação aqui dentro do nosso programa Voz da Cidadania. E continua, né, repercutindo aí o caso do servidor da Secretaria de Educação da Prefeitura de Aracaju. É o servidor que, em uma operação da polícia, depois de denúncias, a polícia deu voz de parada e apreendeu 240 mil reais. Apreendeu também o aparelho celular e que, depois da apreensão, tanto do dinheiro quanto do celular, pode vir mais coisas à tona. A secretária de Educação da Prefeitura de Aracaju, ela é irmã de Eduardo e Edivan Amorim. Emília Correia disse que tinha analisado todos os funcionários que ela ia, né, contratar para trabalhar. Mas vamos esperar. Será se esse foi analisado mesmo? Mas olha só, servidor afastado após operação diz que os 240 mil apreendidos são lícitos. A defesa do servidor comissionado da Secretaria Municipal da Educação de Aracaju, SEMED, o César Dias, investigado após a apreensão de 240 mil em espécie, durante uma operação da Polícia Civil, divulgou nesta quinta-feira uma nota pública em que afirma que os valores têm origem lícita e que a legalidade dos montante será comprovada no curso das investigações. Na nota, o advogado Cícero Dantas disse que confia na atuação técnica imparcial, independente dos órgãos responsáveis pela apuração dos fatos, e reitera que eventual investigação deverá observar o devido processo legal e contraditório, a ampla defesa e a garantia constitucional da presunção de inocência. A defesa também afirma que a quantia apreendida possui origem certa e lícita e que apresentará à Polícia Civil e ao Poder Judiciário a documentação necessária para comprovar a legalidade dos recursos. Segundo o advogado, após essa etapa, a comprovação também será tornada pública para afastar quaisquer dúvida sobre a conduta do servidor. A nota também ressalta o respeito à liberdade de imprensa, mas reforça que o investigado não abre mão da garantia constitucional de presunção de inocência e reafirma confiança na condução imparcial das investigações. Na última terça-feira, a Polícia Civil apreendeu 240 mil reais em espécie com o César Dias durante uma operação realizada em Aracaju. E aí, na ocasião, a Prefeitura de Aracaju informou que tomou conhecimento da operação por meio da imprensa e determinou o afastamento imediato do servidor de suas funções até o esclarecimento dos fatos. A administração municipal também informou porque acompanha o andamento das investigações. E aí, todos nós sabemos que quando acontece um fato desta natureza, todo mundo faz aí os seus comentários. O meu dever é isso, é trazer a informação. Aconteceu, é fato, você fica sabendo aqui. O que eu não faço neste programa é inventar história. O que eu não faço nesse programa é eu acho, talvez, ou alguém diz. Não, mas quando a informação chega aqui, ela é noticiada. Eu vou trazer aqui o vereador por Aracaju, Fábio Meirelles. Ele ontem, no seu pronunciamento lá na Câmara de Vereadores da capital sergipana, ele falou sobre este assunto.
1: Numa operação da Polícia Civil, foram encontrados R$240 mil no carro do diretor do DAF, da Secretaria de Educação do município. Você acha isso pouco? Pode ser apenas a ponta do iceberg. Acompanhe nosso discurso na Câmara Municipal de Aracaju na manhã de hoje. Só digo uma coisa a você. Desse jeito não.
2: Só existe um meio de derrubar os corruptos e os ladrões que estão e querem chegar, é se você colocar gente honesta. Como é que vai conhecer essa gente honesta? Veja a biografia, veja o tempo que ganhou, veja a história, isso já dá um bom nó.
3: Enquanto os trabalhadores da Modelo estão sem receber salários, acordado pela empresa, segundo os trabalhadores, aí eles acabam olhando na mão, no colo, no carro do servidor, comissionado César Dias, que é um do delegado, receber diversas denúncias anônimas. Essa é a fala do delegado. E quando a polícia aborda o carro desse senhor, encontra o valor de R$240 mil em espécie. Espero e torço. Interessante. O veto da prefeita Emília Correia tratava do mel de abelha nas escolas públicas, que era na Secretaria de Educação do município. E esse servidor, que é da Secretaria de Educação do município de Aracaju, diretor do DAF. Ele não é qualquer um servidor. Diretor do DAF. A primeira abordagem que a Polícia Civil fez no carro desse servidor, encontra uma bagatela de R$240 mil. Um dinheiro, para alguns, pode ser até normal. Para alguns, até que não deva se falar sobre isso. Para mim, não. Eu tenho certeza que para os demais vereadores que aqui estão também, não é normal. Mas essa explicação, a gestão da prefeita Emília Correia tem que dar. A gestão da prefeita Emília Correia tem que colocar, porque ela olhou o histórico do servidor. Pelo menos foi o que ela colocou ali em campanha. Ela olhou o histórico do servidor e, infelizmente, através das denúncias que a Polícia Civil recebeu e quando abordou, encontrou R$240 mil. De onde é esse valor? Essa é a pergunta que a Polícia Civil está fazendo ao servidor, que é um ato discricionário da prefeita Emília Correia de nomeá-lo. Nós não tivemos a informação da exoneração, tivemos a informação do afastamento do servidor. Eu volto a dizer, se Emília Correia estivesse vereador aqui, se a gestão fosse de qualquer um outro, não teríamos espaço aqui na Câmara Municipal de Aracaju para uma fala tão importante quanto da saudosa vereadora Emília Correia.
0: O assunto do momento em Aracaju e em todo o estado de Sergipe. E é aquela coisa, não adianta dizer que é perseguição política. Não é. É verdade e é fatos. Um funcionário comissionado de uma prefeitura que está há 1 ano e 6 meses trabalhando, a Polícia Civil recebeu denúncias, e quando foi no flagrante, constatou o que estava sendo denunciado. Um montante de R$240 mil. Não é 20 nem 30 mil, não. É R$240 mil em espécie. Não é um dinheiro que estava em uma conta bancária. Agora precisa. Não se pode criar um documento hoje e dizer que era para comprar isso, que vendeu isso. Não. Não vai funcionar. A polícia de Sergipe vai fazer o seu papel, que é de dever e de obrigação. Agora, que tem algo errado, tem. E as pessoas que o denunciaram provaram que estavam fazendo a denúncia e que estava acontecendo as coisas ilícitas na gestão da prefeita. Olha, é faturamento de notas, de obras, adiantando assim, já um pouquinho. Comprou isso, é para pagar isso. Não, só vai pagar esse aqui e tá bom. É o que está acontecendo. Mas vamos continuar aguardando acompanhando esse caso e trazer mais informações a todos os dias, assim que novos fatos vierem a acontecer. A nossa amiga Giovânia disse: obrigado, meu amigo Mauro, que Deus possa abençoar cada um de sua família. Valeu, minha amiga, obrigado pela audiência e participação sempre. Dona Esther, bom dia mais uma vez, minha amiga.
4: Eu já fiz esse exame duas vezes, já. Eu não achei ruim, não. Patrícia foi fazer, não fez, eu fiz.
0: Não, ele não é bom de fazer, não, Dona Esther. E tem pessoas que só faz depois que toma uma medicação. Senão, não toma, não faz, não. Eu, graças a Deus, fiz normal. A senhora fez, mas já a filha da senhora não conseguiu. Mas o maior problema dele é que ele é muito caro para ser feito. Quem já fez sabe. E quando passa a ter gratuito, é muito, mas muito, muito bom. Nosso amigo Geraldo, lá em Carapicuíba, ele disse: bom dia, meu amigo Mauro Souza, que Deus abençoe sua sexta-feira. Um abraço a todos que estão ligados. Valeu. A Gabi, ela disse aqui: Mauro atravessa Santa Rita, está no escuro. Gabi, a informação que eu tenho dos responsáveis pela iluminação pública é que já tinham feito um levantamento de todas as ruas que estavam com lâmpadas apagadas e que já estão sendo feita a reposição, né? Hoje eu não sei onde eles estão trabalhando, onde vão trabalhar, porque também o tempo está chuvoso, mas assim que eu encontrar, vou procurar saber se já estão se aproximando aí da Rua Santa Rita e do Conjunto José Joaquim. Tá bom, minha amiga? Mas obrigado pela audiência aqui dentro do nosso programa. Quem está conosco também é José Ivaldo de Moura e fala a partir de agora. José Ivaldo de Moura, bom dia, meu amigo.
5: Bom dia, amigo Mauro Souza. Bom dia a todos. Mauro Souza, aqui em Malhada a chuva é boa, é constante, as goteiras pingam direto.
0: Graças a Deus.
5: Quem melhor definiu essa chuva foi o seu José Alves. Ele que definiu bem essa chuva. É uma chuvinha constante, que muito boa para esse milharal. Tem um milharalzinho aqui no meu quintal, aqui atrás do meu quintal, do Alex, filho do Chicão, que já estava começando a murchar, coitados. E agora com essa chuvinha, com certeza vai impulsionar, vai melhorar, vai dar tudo certo agora.
0: Com fé em Deus.
5: Com fé em Deus. Eu quero aproveitar para mandar um café para os meus amigos.
0: Opa!
5: Meus amigos, começando por Mauro Souza.
0: Obrigado.
5: Sua mãe Elzita. A minha amiga Mércia, esposa do meu amigo Mauro Souza.
0: Obrigado.
5: O Lia em Lagoa dos Porcos. E Dona Denilde. O Viedo e Nossa Senhora da Glória. O Wallace aí, Nossa Senhora do Socorro, Lenilton em Aracaju, Berinho, Betinho, Val, Paulinho, Neguinho Corintiano, vai Corinthians, Nombuzeiro, Romildo Júnior, Dona Maria José, Neuzice, Gerivaldo, no Tabuado, Álvaro, Marlene e sua família, o meu amigo Sandoval, Wilson de seu Edson, Valdira Rita, Zenóbia, Cicinho de Zé Botinha, Valdileno e Galego de Pepeu, meus amigos de infância. E é isso aí. Eu quero mandar um abraço também, um cafezinho para minha amiga, deixa eu ver se eu consigo lembrar o nome, Terezinha Souza.
0: Isso.
5: É, irmã dos amigos, dos saudosos amigos, Germínio, Pololô, né? Manuela Pada.
0: Verdade.
5: Aquele outro rapaz, o sanfoneiro, todos os meus amigos de infância. Um abraço a todos. Tenhamos um feliz dia. Eu não sei se eu falei do meu amigo Oviedo.
0: Falou.
5: Professor Oviedo.
0: Falou.
5: Um abraço, amigo. Deus abençoe a todos. Eu estou um pouco gripado, um pouco rouco, mas deu para mandar o cafezinho para todos, né? Um abraço.
0: Valeu, seu José Ivaldo de Moura. Nós já estávamos com saudade desse cafezinho. Obrigado pela audiência, pela participação. Graças a Deus, chovendo, né? É uma chuvazinha fina. Algumas localidades não vai recuperar, mas em outros locais, essa chuva que está caindo vai recuperar e vai ser bênção para todos nós. Com fé em Deus. Gileno Dantas enviou outro áudio aqui, deixa eu reproduzir.
6: Aí eu de volta, Mari, com gol de Neymar, viu? Não tenho dúvida, viu?
0: Valeu, Gileno, obrigado aí mais uma vez pela sua participação. Gileno disse que o Brasil vai ganhar do Japão 3-1 e um gol é de Neymar. A minha prima Dácia, lá do povoado Bandeira, ela disse bom dia, que nosso dia seja abençoado, assim como nossos planos, escolhas e fé. Que tenhamos sabedoria para decidir o melhor caminho para nossas vidas, alinhado sempre com a vontade de Deus. Amém. Lá também está chovendo, graças a Deus. A minha amiga Amélia disse aqui, gratidão pelo dia que começa. Que seja maravilhoso para você e para a sua família. Tenha um lindo dia e feliz sexta-feira. E ela disse que a troca da lâmpada de lá até agora nada. Mas vai ser trocada também, minha amiga Amélia. Vamos a Itabaiana mais uma vez. Nosso amigo Arnaldo do Beiju enviou um outro áudio para o nosso programa. Arnaldo, mais uma vez, bom dia, meu amigo.
7: Ô Mauro, meu jovem, eu voltei para dar um pitaco.
0: Aí
7: nessa questão desse funcionário da Prefeitura de Aracaju.
0: Certo. Ora,
7: você sabia que esse funcionário da Prefeitura de Aracaju foi indicação de um vereador da base do governo estadual? Pois, você pesquise, que você vai perceber e vai ver. Já teve outro radialista que já anunciou que esse funcionário da Prefeitura foi um indicado.
0: Arnaldo, a indicação poderia até ser de Fábio Mitidieri, poderia ser de Lula, poderia ser de Bolsonaro. Agora, o que é que tem a ver quem indicou? Ele está em uma secretaria da Prefeitura Municipal de Aracaju e está tendo denúncias de que ele está desviando e que ele está praticando atos ilícitos. É ele que vai ter que responder, é a prefeita Emília Correia que vai ter que dizer, porque ela disse que ia olhar a biografia. Essa secretaria que esse cidadão está lotado, a secretária de educação é a irmã de Eduardo e de Edivan Amorim. Emília Correia só conseguiu eleger 2 vereadores. Agora, será se essa indicação é de alguém, de algum vereador que foi eleito por um outro partido? Será? Eu pergunto. Esse radialista que o senhor falou, ele disse o nome do vereador que indicou? Ele não disse não. A gente não pode desviar o foco. César Dias está na Secretaria de Educação da Prefeitura de Aracaju. Ele tem que responder de onde saiu esse dinheiro. É por isso que eu digo, eu não trabalho com eu acho ou eu imagino? Se o senhor tiver o nome do vereador que indicou, o senhor diga aí, grave um áudio e diga: Mauro, o vereador é fulano de tal. Agora, existem aqueles radialistas que, para tirar o foco da história, diz: não, foi fulano de tal que indicou e é aliado de fulano. Ele pode ser aliado de quem for. Ele está errado. E ele está dentro da gestão da prefeita de Emília Correia, mexendo com o dinheiro da Secretaria de Educação. Eu não quero saber a indicação de quem foi. O foco, a história, é que ele foi flagrado pela Polícia Civil com 240 mil reais. E de onde saiu? Ele é um funcionário em cargo de comissão. 1 ano e 6 meses na gestão. E de onde saiu esse montante de dinheiro em espécie? A resposta que o estado de Sergipe e que os munícipes de Aracaju quer da gestão da prefeita Emília Correia e da Polícia Civil é que seja esclarecido esse fato. Não é a indicação de quem foi. Todo mundo sabe onde ele está lotado. Na Secretaria de Educação. E um vereador de Fábio foi quem indicou? Continue o áudio, por favor.
7: De um vereador da base do governo. Eu não estou lembrado o nome do vereador, mas sei que é da base do governo. E foi indicado para ser colocado dentro da prefeitura de Aracaju. Então, essas investigações ainda têm que ser muito bem feitas para poder se apurar, né, a questão. Apesar de que, meu amigo Mauro Souza, 250 mil reais hoje, isso é muito pouco para querer envolver questão política com esse valor. Porque se você andar, né, em certos lugares, os comerciantes aqui em Itabaiana, a maioria anda com meio milhão, né? Que é esse 250 mil, é muito pouquinho. Se for hoje comparar os valores das coisas que estamos, né, movimentando no estado de Sergipe. Estão fazendo polêmica com um baixíssimo valor, que se for para colocar em questão na política, esse valor de 250 mil não dá para começar a fazer nada. Essa é a grande realidade, é pura especulação política.
0: Não é especulação política não, senhor Arnaldo. O assunto não se trata nem de política, se trata de dinheiro que está sendo desviado. Empresário de Itabaiana, do ramo de caminhão de supermercado, anda com essa quantia em dinheiro. Agora, um funcionário em cargo de comissão que recebe um salário não tem condição de ter uma quantia dessa em mãos. A gente não pode tapar o sol com uma peneira. Nós, seres humanos, nós não podemos tapar o sol com a peneira. Não podemos colocar um caso desse como que se é política. Não, é desvio de dinheiro. Alguém denunciou, não foi uma denúncia só. O delegado falou neste programa ontem que não foi uma só. Em todas as emissoras de rádio foi citado, não foi uma só denúncia. E no momento em que a polícia parou, ele estava com 240 mil em espécie. Não se trata de um político que desviou as verbas, igual o Maranhãozinho, igual o Busco Costa do PL, que enviava as emendas, mas a prefeitura tinha que passar 25% de 5, 6 milhões, bilhões. Não se trata disso, não. Se trata de um funcionário em cargo de comissão, que está lotado em uma secretaria de educação, trabalhando, mexendo com dinheiro. O dinheiro é pouco, mas vai depender do patamar de cada pessoa. É totalmente diferente parar um veículo e que Josias Peixoto está dirigindo e ter 1 milhão. A Polícia Civil, a Caatinga, a Federal, se parar a caminhoneta de Josias Peixoto e lá dentro tiver 1 milhão, 2, 3, não tem problema nenhum. Mas um cidadão desse, César Dias, com esse valor, olha só, já são 8 horas, 6 minutos. Eu agradeço a Deus por concluir mais uma semana. Agradeço a audiência de todos. Muito obrigado. Mas eu vou trabalhar sempre dessa maneira. Eu não trabalho com achismo ou ouvi dizer. Eu vou trabalhar sempre com a informação verdadeira. Agradeço a cada um de vocês que me acompanham, que participam, que interagem aqui no meu programa. O programa da emissora FM Sertaneja, Voz da Cidadania. Eu estou aqui como âncora. Hoje, segunda, não sei. Mas eu agradeço a Deus por me permitir estar aqui. Agradeço a vocês que me acompanham. Desejo a todos um excelente final de semana. Eu retorno às 15 com o Expresso Sertanejo e segunda-feira com mais um programa Voz da Cidadania, se assim o nosso bom Deus nos permitir. Paz e bem. Sob a direção de Valmir Andrade, produção e apresentação de Mauro Souza, eu estou concluindo aqui o Voz da Cidadania de hoje. Sexta-feira, 26 de junho de 2026. A todos um bom dia, paz e bem, porque Deus capacita os escolhidos.
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Ao som de Deus, ao som de Deus, deixa paz presente aqui nessa noite. Só quem está sentindo essa unção, só quem está sentindo essa unção, começa a glorificar. Começa a glorificar o homem das mãos furadas. Ele está caminhando por aí. Quem está sentindo ele? Quem está sentindo ele? Só quem está sentindo, dá um brado de vitória.

Deus, aplauda mais forte. Oh, glória a Deus. Oh, glória a Deus. O Deus dos deuses, ele já se faz presente aqui nessa noite. 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
2: As grades que prendiam Paulo e Silas foram ao chão através do louvor. E hoje, pela fé, através deste louvor, todas as grades e algemas que te prendem cairão ao chão em nome de Jesus. Glória a Deus.

Sabe aquelas paixões de adolescente? A gente fica tremendo, perde a fome e parece que o estômago tá cheio de borboletas. Sem querer nada em troca, é esse amor que Deus quer de nós.

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0: Que coisa bonita, meu Deus.
1: Aleluia.
0: Como é que você está, linda?
1: Muito bem, Raul.
0: Gabriela Rocha, maravilha. Você começou comigo e estava com 13?
1: 11 anos, Raul.
0: 11 anos. E agora?
1: 16.
0: 16, olha que alegria.
1: Chorei. Puxa, chorei. Raul, tenho certeza que esse ano
0: cada
1: vai ser...
0: Cada vez mais linda, hein?
1: Raul, obrigada.
0: Puxa vida, linda, maravilhosa.
1: Raul, eu creio que esse ano é um ano de vitória. Para todos nós, eu tenho aprendido algo com Deus. Cada dia, nosso dia a dia, nós enfrentamos gigantes. Seja na nossa área espiritual, na nossa área financeira, na nossa área sentimental também. É como Davi e Golias, Raul. Davi podia ser o menor... Aquele menino, acho que eu tenho certeza que todo mundo olhava e falava, imagina, é Golias, ele é muito grande. Mas Golias podia ser bem maior que Davi, mas não era maior que o Deus que habitava em Davi. E eu tenho certeza, Raul, que os nossos gigantes, os nossos impossíveis, pode ser maior do que nós. Pode ser maior do que as nossas limitações, mas o nosso Deus é grande. Há uma música que diz assim,

0: nosso Deus é grande, eu tenho certeza disso.
1: Diante de tanto talento, eu me calo.
0: Imagina, Raul. Raul, deixar mais uma vez o meu site aqui para vocês. www.gabrielarocha.com.br
1: www.gabrielarocha.com.br tá certo. Gabriel, você também pode... Olha aí, www.sbt.com.br. Você poderá ganhar o CD agora da Gabriela também.
2: Todo o Brasil.
1: Você já fez o banquinho?
0: Raul, eu fiz o banquinho em 2007, junto com o Jovens Talentos da minha época. Passei muito mico. Espero Você ganhou?
3: Já passou.
0: Não ganhei, mas eu fiquei entre os... Terceiro.
1: Fique tranquilo, aqui hoje todo mundo tá ganhando aqui. Todo mundo é mais que vencedor. Nós estamos no lucro, nós vamos dividir, né, pastor? Já tem experiência, hein? Misericórdia. Gabriela Rocha. Agora não vai ser.

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Não tem jeito, meu compadre. Vambora. Ela vacilou comigo, nós estamos aí, né? Tudo certo.

0: Coração partido!
1: Eu acho que você tem que mandar aquela mensagem. Mas manda o que tá no seu coração. Porque se fosse eu...

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1: Boa noite, Uberlândia! Faz barulho aí, Uberlândia, que eu quero ouvir! 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
2: 11 horas e 20 minutos.

0: faz essa aqui, ó.
1: Alô, minha Fortaleza!
0: Tá ali também!
1: Chão de avião! É.
2: Tá ali também!

Cadê o grito dos apaixonados do moído do original? 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É vibe.

0: Muito obrigado.
1: O número 2, Safadão, Revaqueiro e o time tá formado.
2: O time formou aqui, olha.

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0: cara de canção, hein?
1: Paredões vaquejada.
0: É, é bom.
2: Joga a mão pra cima e quem tá feliz.
3: Que pancada, meu patrão. Pancada.
4: Clima, amigo, clima.
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2: Onde está a sua força? Na época do rei Davi, os carros e os cavalos eram o maior símbolo de força. Ninguém podia resistir a um exército invasor aparelhado com carros e cavalos. Davi diz que algumas pessoas confiavam em carros, outras em cavalos. Mas a nossa maior força é imponente e incapaz, impotente, melhor dizendo, incapaz de dar livramento na hora do aperto. Davi declara: eles se encurvam e caem, nós, porém, nos levantamos e nos mantemos de pé. A nossa força não está nos recursos da terra, mas no poder que vem do céu. A nossa vitória não vem do homem, mas de Deus. Ainda hoje, muitas pessoas confiam em suas riquezas, em sua força e em sua sabedoria, mas essas colunas são frágeis. Esses pilares não sustentam o edifício da nossa vida nos dias escuros da calamidade. Nem mesmo os grandes impérios se mantiveram de pé por longo tempo. Os reis, por mais fortes e poderosos, caíram, e sua glória se tornou em pó. As nações mais ricas e mais opulentas da terra, mesmo escalando rumo ao topo da pirâmide, por causa de sua riqueza econômica ou seu poderio bélico, não permanecerão incólumes nas alturas. Elas também se encurvarão e cairão. Em vez de nos gloriarmos em nossa força, devemos gloriar-nos em Deus. É Ele quem dá vitória ao rei, é Ele quem nos conduz em vitória. Nele deve estar a nossa confiança.
3: Muito bem, programa Papo Sadio está começando hoje, sexta-feira, dia 26 de junho, 26 do mês 6 de 2026, 26 de 6 de 2026, temperatura aqui em Feira Nova, termômetro marca 23 graus. Agora são 11h57. Bom dia aqui o Diácono Marcelo, bom dia missionária.
2: Bom dia pastor Gilvan, bom dia Diácono advogado Marcelo. Bom dia você que está aí do outro lado nessa sexta-feira abençoada de chuva e muita chuva. Desde ontem que está chovendo, pastor. Desde ontem, né? Mas chuva é bênção de Deus, né? É bênção de Deus aí para fazer a plantação brotar, né? E a gente se alimentar. Mas também que Deus ajude, né? Fortaleça as famílias também que por causa da chuva, né? Estão sendo prejudicadas por conta das enchentes, né? Por conta dos desabamentos. Que Deus tenha misericórdia dessas pessoas, né? E por falar em ter misericórdia também de todos os venezuelanos, né? Que sofreram recentemente nessa última, se eu não me engano, quarta-feira, né? É um terremoto terrível, né? Com muita, mas muita gente morta, né? Que Deus conforte os cristãos e todos os que perderam seus entes queridos, seus familiares, enfim, em Venezuela. Que Deus tenha misericórdia de Venezuela.
3: E a Venezuela é
2: fronteira
3: divisa
2: com o Brasil. Fronteira com o Brasil.
3: Com o Brasil, né?
2: Foi sentido,
3: aqui no Brasil também. O
2: Diácono Marcelo está lembrando aqui, né? Que foi sentida por aqui também.
3: Quatro estados, inclusive Manaus. Deixa eu ver mais aqui.
2: Eu não sei se foi Roraima, né?
3: Foram quatro estados. Pois é, mas nós vamos em ilustração e a gente volta já já. Agora 11h59, bom almoço.

no meio de tantas pedras, em chão tão duro, em lugar tão árido, uma flor, mas muito linda, uma linda flor, conseguiu crescer e ser um sinal de beleza no meio de tanta tristeza. Uma moça que estava passando por ali ficou admirada de ver que flor tão linda pudesse ali crescer. E ela pensou no milagre de Deus. Então, ela foi até a flor e a cortou e levou para a igreja. Mas uma semana depois, aquela flor tinha morrido e não existia mais. Porém, um mês depois, no meio daquelas mesmas pedras, outra flor, idêntica, brotou. Ninguém sabe como, quem plantou. E um homem que passou viu a flor e imediatamente louvou o Criador e agradeceu a Deus por tão grande milagre que a deixou ali no meio das pedras. Não quis cortá-la para não matá-la. Mas dias depois veio uma forte tempestade e aquela flor morreu. Um mês depois, no meio daquelas mesmas pedras, outra flor idêntica nasceu. Ninguém sabe como. Como que ela conseguiu crescer ali? Quem a plantou? E uma criança que passou pelo lugar viu aquela flor e pensou: pobrezinha, tão bonita e sozinha. E o menino decidiu se aproximar daquela flor e tirar de volta dela todas aquelas pedras. E achou que ela ficou assim mais aliviada. Ele limpou todo o terreno à sua volta, removeu não apenas as pedras, mas toda a sujeira que estava em volta da flor. E parecia que a flor olhou para a criança e agradeceu. No dia seguinte, a criança voltou, olhou para aquela flor e decidiu lhe dar um pouco de água. E a flor bebeu e parecia até que agradeceu. No dia seguinte, o menino voltou para ver a flor. Só que agora ele trouxe um pouco de adubo e colocou carinhosamente aos seus pés e espalhou também aquele adubo em volta. Aí o menino não pôde voltar no dia seguinte, nem na semana seguinte. Voltou um mês depois e, ao invés de ver aquela flor, encontrou um belo jardim. Um jardim com muitas e muitas flores iguais àquela, todas agradecendo não apenas o milagre da vida ao Criador, mas porque alguém se preocupou com elas. Alguém cuidou diariamente para que elas florescessem. Assim é a vida. Você pode achar tudo bonito e maravilhoso, cortar e ver tudo acabar. Você também pode dizer: ah, fique aí, não vou cortar. Mas também abandona completamente e ela acaba morrendo. Ou você pode fazer como esta criança: achar bonito e dizer: o que eu posso fazer para melhorar e ajudar? Você pode limpar o terreno, tirar as ervas daninhas, aguar e colocar adubo. E se você fizer isto, seja no que for, no final vai encontrar também um lindo jardim. Não abandone as pessoas que você ama. Não desista de ninguém, ainda que pareça um caso perdido. Não observe de longe.
Não fique só contemplando. Entre em ação. Se envolva na situação. Ajude a tirar as pedras e as ervas daninhas da vida daquela pessoa. Pregue com a boa água da vida que é o nosso Senhor Jesus. E coloque o adubo da palavra de Deus. E muito breve, você vai ver que aquela flor tão bela, sozinha, não vai morrer nem ser cortada, mas vai produzir muitos frutos para a honra e glória do Senhor Jesus.

0: Pois é, o programa Papo Sadio aqui na FM Sertaneja e estamos de volta, né? Estamos de volta, 12h10, segunda-feira, quarta-feira. Eu não estive presente, a missionária esteve presente, eu não pude estar. Mas estamos de volta hoje, dia 26 de junho de 2026.
1: Pois é, como diz o grande evangelista Billy Graham, né? Ele disse que fale muito de Deus, pouco de você e nada dos outros.
0: Fale muito de Deus, pouco de você e nada dos outros. É, muito bem. É uma dica aí importante para o ouvinte também. 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Aliás, o pessoal que ligou desde sábado, já vou pegar a relação aqui, e vai estar participando do sorteio. O pessoal que ligou desde o dia 20, sábado passado aí, vai estar participando do sorteio, tá certo? Eu vou pegar aqui com a missionária a relação do pessoal que ligou. Você que ligou querendo ligar de novo, pode ligar. Você que não ligou, pode ligar e participar do sorteio desses dois brindes, tá certo? Amanhã a gente faz o sorteio no programa Papo Sadio às 8 horas. Então, Papo Sadio segunda, quarta e sexta às 10 para meio-dia e sábado às 8 da manhã. E amanhã, sábado também, tem o curso de violão e teclado. Vamos ouvir a vinheta do curso de violão e teclado ali no Centro de Criatividade Evangélico Casa de Deus, na Praça Gerino Joaquim dos Santos.
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0: Pois é, curso de violão e teclado, daqui a pouco a gente explica direitinho mais detalhes desse curso de violão e teclado, que como já falou a vinheta aí, na vinheta aí, custa somente R$ 20. É um curso que em média cobra-se R$ 100 e a hora aula está se cobrando somente ali no Centro de Criatividade R$ 20, tá certo? 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Você que quer ligar e participar do sorteio, manda mensagem aqui para o 99807-5408, daqui a pouco a gente diz aqui o número da emissora, 98075408, é isso mesmo. Vamos ouvir uma página musical, mais uma página musical do programa. Você liga, participa e Deus tem uma palavra para você.
1: E para a gente refletir aqui ainda, o pessimista vê dificuldade na oportunidade. Mas o otimista, ele vê oportunidade na dificuldade. Essa frase é de Winston Churchill.
0: Muito bem, quem está ligado aqui no programa, boa tarde, estou te ouvindo. Um abraço, é Darcy, Darcy é do Bandeira, né?
1: É...
0: Darcy de Wilson, né?
1: Pronto, é isso. Isso. Bom dia, Darcy. Obrigada aí pelo carinho da audiência mais uma vez.
0: Muito bem. E a Adriana, Adriana também ligada no programa. Estou na escuta, ela diz...
1: Pronto, aqui... Adriana Drica Decorações, né? Fazendo bonita a sua festa.
0: Ela coloca uma música aqui, daqui a pouco a gente tenta passar, passe essa música para todos os ouvintes, ok? Então, vamos ouvir daqui a pouquinho a música que a Adriana pede também.

0: E aí agora nós vamos para uma palavra para você, e é para você que ligou.
1: Uma palavra para você.
2: E essa primeira palavra vai para Adriana, da Drica Decorações, né? Fazendo sua festa mais bonita. É, diz assim, olha, Salmos 32:1. Como é feliz aquele que tem suas transgressões, ou seja, seus erros, seus pecados perdoadas. E seus pecados apagados, né? Como é feliz aquele que tem suas transgressões perdoadas e seus pecados apagados. Salmo 32:1. Essa palavra forte aí, maravilhosa, né? Que Deus realmente nos perdoe os pecados e apaga as nossas transgressões, né? Salmo 32:1 vai para Adriana. Abraça aí, Adriana, Luna, Debrana, Laura e Admilson. Mais uma palavra vai

0: Palavra agora para Darcy.
1: Darcy. Bandeira. Está aqui em Salmos. Salmos 17, 26, que diz assim: de um só fez ele todos os povos, para que povoassem toda a terra, tendo determinado os tempos anteriormente estabelecidos e os lugares exatos em que deveriam habitar. Eu disse Salmos, mas é Atos, né? Atos 17, 26, né? De um só fez eles todos os povos. Deus é Deus, ele faz como quer, né? Então, tudo está debaixo do domínio e do controle dele. Então, Deus faz como ele acha melhor, né? Então, confie em Deus, dá-se e vai dar tudo certo.
0: Amém. Vamos de música.

0: Glória a Deus! 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E a Igreja Batista Betel está de portas abertas sempre para você, independente de religião, tá certo? Então, terças e domingos às 7h30 da noite e também aos domingos às 8 da manhã. Projeto Desperta Débora na direção das mulheres das 8 às 9.
1: Pois é, e se você não puder fazer tudo, não se afobe, faça tudo que você puder.
0: Amém. 12h31 agora.
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0: Pois é, destacamento.
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0: 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Olha, nós vamos sortear amanhã, então, o óleo de sucupira em cápsulas. 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Viroses, olha, catarro no peito. 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Todo o pessoal que está ligando, aliás, que ligou desde sábado passado, dia 20. Nós vamos ouvir mais uma música, mais uma página musical bonita para você. Hoje o quadro principal é um programa especial com o quadro principal, uma palavra para você. Você liga, participa e Deus tem uma palavra para você.
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1: Isso.
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0: Muito bem, agora são 12h37 e nós vamos para o informativo Papo Sadio de hoje.
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2: Agora, a partir do momento que a sociedade ela muda um pouco e ela abre a possibilidade de se viver nesse contraditório que antes era perseguido, então vem casos à tona, as coisas começam a aparecer. E vai aparecer tudo, desde a aberração, da loucura, porque isso vai aparecer, é normal, aquilo que é uma chaga real da vida, do mundo. Então, o meu ponto é que assim, o que eu percebo é que quando convém, eu digo que o corpo é mais importante. Quando convém, não, eu digo que a mente é mais importante. Então, eu não vejo essa dicotomia. O que eu enxergo é, quem sou eu? O meu corpo não me define, senão eu seria apenas materialista. E aí não tem como, eu abraço, eu vou até o fim então. Ou eu creio na minha mente, no meu eu, e se eu me vejo desde a minha mais tenra idade, porra, como uma mulher, e eu tô falando, gente, pelo amor de Deus, você que é cristão, que tá vendo aqui, é dor e sofrimento na alma dessa pessoa?
3: Eu não tô negando, né? Isso, não.
2: Imagina, não, ela vive. Não,
3: mas você tá dando um argumento emocional?
2: Não, eu nenhum. Deixa eu concluir, deixa eu concluir, então.
3: Não tô dizendo que não tem sofrimento.
2: Não, deixa eu concluir.
3: Porque a solução de você propor algo impossível é crueldade para ela.
2: Jamais usaria argumento emocional para justificar qualquer coisa. Muito pelo contrário. O que eu digo é que hoje há um radicalismo extremado de hater e o caramba, que é muito fácil chegar e dizer, tá errado, olha aí, é loucura. Não, peraí. Meu ponto é o seguinte: aquela alma tá em sofrimento. Eu tô preocupado com aquela alma. Meu ponto é esse. E aí eu entro no seguinte ponto: se eu não sou meu corpo, ele não me define, mas é o meu eu, é a minha mente, e aqui eu jogo pro imaterial, pro eterno, pro transcendente, que é onde eu vou falar pra qualquer ateu que eu não sou o meu corpo, então tem que ser fiel até o meu último ponto. Aquela criança nasceu com esse olhar e ela tá presa nesse corpo. A medicina avança e fala, eu posso te ajudar a viver um pouco melhor com essa tua condição de um eu básico essencial, e eu vou negar isso pra ela, por quê?
4: Se você quer criar um app, mas não faz ideia.
0: Aí falando sobre a transformação, né, que a medicina faz de uma mulher passar a ser homem, ou vice-versa.
3: Do homem no corpo da mulher.
2: Isso tá bem, entendi,
3: não há.
2: Seu ponto. Entendi o seu ponto.
3: E não há, porque existe um impeditivo chamado realidade.
2: Entendi.
3: A USP, a Universidade de São Paulo, aqui, teve um congresso de ginecologia prostática, porque os homens que se acham mulheres querem ser atendidos por ginecologistas, e a ginecologista chega lá e não sabe o que é próstata, não sabe tratar de próstata, e agora, em vez de dizer, olha, infelizmente você tem que procurar um urologista, não, tem-se que ensinar o ginecologista a tratar de próstata, porque o homem que se acha mulher quer entrar na fantasia de que é
2: mulher. Homem que é mulher, ele fez uma cirurgia de ressignificação, agora ele tem uma vagina e tem uma próstata.
3: Mas se ressignificação for uma palavra que tem algum sentido, então a identidade está no corpo. Você acabou de dizer que está no corpo. Então como é que uma cirurgia pode ressignificar alguém se a identidade não está no corpo, está na mente? Você está se contradizendo.
2: Dá licença, não, senhor.
3: Então se está se ressignificando,
2: desculpa,
3: não tem sentido.
2: Não, o senhor está mudando as minhas palavras, não é isso. Quando eu falo ressignificação é porque o nome é esse, e segundo,
3: no o nome corpo, é a amputação
2: peniana. No corpo,
3: pera cirurgia. Pra
2: senhora, no corpo ele mudou. No corpo ele mudou.
3: Sim, mas não tem como.
2: Ele é
3: cromossomo Y, meu querido.
2: É
3: cromossomo Y. Não tem como. E eu
2: estou
3: dizendo isso porque é uma crueldade com a pessoa.
2: Tá.
3: Por mim, quem quiser fazer a cirurgia, faça.
2: Certo.
3: Eu não sou contra a pessoa. Eu entendo o sofrimento psíquico da pessoa. O que eu estou dizendo é que hoje a sociedade está com a visão de mundo descolada da realidade. Não só vivemos num pós-modernismo em que relativizamos a verdade, mas vivemos hoje na celebração da mentira, na premiação da mentira. E eu estou dizendo que isso é uma crueldade com a pessoa que sofre. Não é o tratamento adequado para ela dizer que o homem pode ser uma mulher, porque ela não vai conseguir, vai sofrer mais ainda por isso. Não é por acaso.
2: O senhor não acha que ela sofreria de outra forma?
3: Olhe, mais de 50% dos adolescentes que sofrem essa cirurgia de ressignificação, como você está falando, entram em depressão profunda e muitos dos quais têm tentativa de suicídio.
2: Por que o senhor acha?
3: Porque é prometido a eles algo que não se concretiza na prática. Quando se faz essa cirurgia, não se torna uma mulher, se torna um homem amputado. Isso daí, a pessoa pode querer ser um homem amputado? Pode. Agora, não será uma mulher. E não é porque eu não queira, não. Eu tenho que veementizar, sublinhar isso o tempo todo. Não é porque eu não queira, não. Eu não sou contra a pessoa fazer o que quiser, não. Eu sou a favor da liberdade. Cada um faz o que quiser. Agora, existe um impeditivo chamado realidade.
2: O senhor não acha que...
3: Hoje em dia, a realidade está desconsiderada.
2: O senhor trata, vamos por essas pessoas que promovem, caem no suicídio ou numa depressão profunda. O senhor trata como apenas o fato da pessoa ter se ressignificado. O senhor não acha que é muito mais profundo do que isso? Do que uma mãe que olha com nojo, de um pai que olha e vira as costas, ou que bate e agride, ou porque sofreu bullying, todo tipo de perseguição. Pastor.
3: Eleve a enésima potência o sofrimento dessa pessoa hipotética que você está
2: dizendo.
3: O que eu estou lhe dizendo é que a solução para ela não é dizer.
2: E o que seria a solução para ela?
3: Tratá-la, amá-la.
2: Isso.
3: Demonstrar que aquilo
2: ali... E dizer para ela que o que o eu dela, a mente dela diz para ela é uma grande mentira, é isso?
3: Ela
2: do que o corpo dela diz outro.
3: O corpo dela não pode mudar. Não, um corpo de um homem não se transforma no corpo de uma mulher. Será que eu tenho que dizer o óbvio? O corpo de um homem não se transforma no corpo de uma mulher.
2: Não, o cromossomo dele não muda, o corpo muda.
3: Ele tem que tomar hormônio da vida todinha.
2: Sim.
3: A angulação da bacia de um homem é 120 graus.
2: Sim, não estou falando que ele vai ter filho.
3: Homem, de um homem é 90 graus,
2: mas não vai
3: da mulher
2: filho.
3: É 120
2: Sim,
3: graus.
2: Mas não vai ter filho.
3: Mas a angulação da bacia da mulher é 120 graus, do homem é 90 graus.
2: Tudo
3: São
2: bem.
3: Corpos e... diferentes.
2: Sim, mas dá para mudar esteticamente, pô.
3: Não, pode...
2: E ele vai viver muito melhor.
3: Pode maquiar, mas não vive. Esse aí que está a falsidade.
2: Opa,
3: da afirmação.
2: Desculpa, não, vive melhor.
3: Não.
2: Senão não faria. O trans coloca silicone porque vive melhor.
3: Amigo, existe um sofrimento profundo que está sendo negligenciado. Isso está sendo feito em crianças.
2: Não,
3: olha, isso
2: sendo... é óbvio. Peraí, então, peraí, calma.
3: Não, deixa eu falar. Porque... slippery slope, o argumento da ladeira escorregadia.
2: Uhum.
3: Nós começamos com a absurdidade aqui, isso vai gerar outras absurdidades que nós não queremos.
2: Uhum.
3: Isso está sendo feito em criança.
2: Uhum.
3: A medicina, eu fiz o congresso de abertura do congresso de cirurgia de Minas Gerais, as coisas estão chegando a um nível insuportável. Os médicos dizendo lá que não pode chegar, os cirurgiões lá dizendo que não pode chegar.
2: Sabe por que isso?
3: Porque,
2: porque as pessoas não têm hoje, na minha opinião, tá? Não têm hoje mínimo de bom senso simplesmente para sentar e conversar. Para ouvir contraditório. Então, simplesmente a gente chega e fala, não pode, é errado. O outro vai dizer, pode, tudo pode.
3: Lógico.
2: Ao invés de sentar e falar, pera um pouquinho só. Vamos trazer pautas concretas aqui. Vamos entender como funciona toda essa coisa. É isso que eu estou tentando fazer com o senhor.
3: Como
2: é que a igreja se comporta num caso desse, por exemplo, então? Vai. Antigamente não tinha tanto trans, né? Agora a gente vê muito. Como é que a igreja vê esse... Aí, entra lá. 10 trans na igreja. Querem Jesus. Como é que... Beleza. Homens que se veem mulheres. Então, são mulheres ali. Corpo de homem. Só que é mulher e quer se relacionar com um homem. Porque quer casar. Ela não consegue beijar um. Tá num corpo de homem, tá? Mas não consegue beijar uma mulher porque ela se vê mulher. Senão seria lésbica na cabeça dela. Olha que loucura. Como é que eu falo pra ela? Você vai ficar solteira a vida inteira? Você vai poder se relacionar com um homem? Como é que a igreja vê esse novo paradigma, biblicamente?
3: Esqueça o trans. Se entrar um homossexual na igreja,
2: perfeito.
3: A igreja deve promover o casamento homossexual?
2: Essa é uma boa pergunta.
3: Sim, não diga.
2: Uma boa pergunta.
3: Porque qual é a diferença entre ser trans ou não? A igreja deve promover um casamento homossexual, na sua opinião? Porque ele realmente não se vê beijando outra pessoa?
2: Não.
3: Então, se a pessoa chegar na sua igreja e assim, eu não me vejo beijando outra pessoa.
2: Eu vou lhe dizer o que eu acho.
3: O homem chega e diz, eu só me vejo beijando outro homem. Aí você vai dizer, não, então tá certo.
2: Eu vou lhe dizer o que eu acho. Posso dizer o que eu acho? Vou lhe dizer, vou lhe responder abertamente. Existe uma diferença entre casamento e matrimônio. A igreja não celebra casamento, a igreja celebra matrimônio. Matrimônio só pode ser possível a um homem e uma mulher. Ponto. Isso é matrimônio. Dois se fazem uma só carne. Homem e mulher. Ponto. Humano pode ser só homem e mulher. Casamento é outra coisa. Casamento é um contrato. Casamento pode ser desfeito a qualquer hora. Casamento hoje é algo até vulgarizado, triste, mas é. Agora, matrimônio é eterno. Matrimônio é milagre. Onde dois se fazem um, isso é milagre. Então, não. Eu não promoveria, porque vai contra o que é um matrimônio. Da onde vem o casamento. Agora, socialmente, eu não vejo problema.
3: Diferença? Sabe qual é a diferença? Eu vou usar a sua mesma nomenclatura,
2: vai.
3: Que ninguém usa, né? Mas eu vou usar a sua mesma nomenclatura. Sabe por que matrimônio é diferente de casamento? Usando a sua nomenclatura, que eu não uso, eu acho que casamento é um homem e mulher. Sabe por quê? Porque os dois se tornam um, porque é dali que se faz a possibilidade de perpetuação da humanidade.
2: Sim.
3: Então é por isso que um homem
2: mas
3: e uma
2: não
3: mulher...
2: Não só isso.
3: Mas um homem e uma mulher se tornam dois, se tornam um, porque dali a humanidade se perpetua. Dali que se dá a possibilidade de pregação da palavra de Deus para a próxima geração. Então, exatamente. Então, se houver a possibilidade das duas pessoas de potencialmente se unirem e ter perpetuação da humanidade em potência, porque pode ser que a pessoa tenha algum problema de reprodução, mas isso não muda a questão da potência. Em potência. Então, você faz. Você está dizendo exatamente o que é.
2: Então,
3: casamento é entre homem e mulher.
2: Mas, socialmente falando, poderia haver um casamento... Agora, você distinguindo... matrimônio e casamento.
3: Usando a sua nomenclatura.
2: Isso. Vamos distinguindo, mantendo a minha lógica aqui.
3: Certo.
2: Eu poderia socialmente, casamento, o governo autorizar casamento homossexual, isso não é problema nenhum.
3: Eu digo de outra forma, casamento entre homem e mulher, mas eu sou totalmente a favor
2: da união.
3: Do disciplinamento, dos efeitos civis, previdenciários,
2: isso.
3: sucessórios,
2: isso.
3: da união de seja lá quem for com quem for, porque é um elemento meramente contratual. Exatamente, estou com você.
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0: É, essa história aí vai render, né? Rende, na verdade. Pois é, e aí, na verdade, como ele disse, como o pastor Tasso Licurgo falou, nós vivemos na celebração da mentira. Né? É esse o tempo em que
6: nós infelizmente vivemos. Onde o certo passou a ser errado e o errado agora passou a ser certo.
0: E a Bíblia
6: né?
0: dizia
6: é
0: a
6: inversão
0: isso.
6: de valores, é.
0: É, a Bíblia dizia isso. Então estamos chegando a um nível, inclusive, de querer mudar o sexo de uma criança.
6: Absurdo.
0: Que a qualquer momento ela pode voltar a querer ter o mesmo sexo que ela já tinha.
6: Uma criança ela não está com sua personalidade nem seu desenvolvimento psicoemocional formado.
0: Ela tá em formação, né? Então, tudo absurdo. Cada vez
6: um
0: mais
6: adulto
0: absurdo.
6: Ainda pode escolher e pode até se arrepender, mesmo sendo adulto. Imagina agora uma criança, um adolescente, um jovem.
0: Então, pois é, mas triste esse fato aí, nessas essas alterações que querem fazer, inclusive com as leis.
6: Pois é.
0: Mas nós vamos ouvir mais música e a gente volta já já com notícias interessantes. Você pode ligar e participar. Aliás, daqui a pouquinho, para você que ligou e participou já, você que não ligou e participou, pode ligar ainda e Deus tem uma palavra para você. Agora 12 horas e 49 minutos.

0: E agora nós vamos para uma palavra para você, com a missionária Cristiane Lacerda.
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2: E essa palavra vai para... Agora vai para Edenilde, né, Edenilde? Mateus 28, 20, parte B, diz assim: eis que estou convosco todos os dias até a consumação do século. Que maravilha, né? Poder contar com essa presença de Deus na nossa vida até o fim, né? Você tem essa certeza de que Deus caminha com você todos os dias até o fim?
0: Olha aí, Edenilde. Vamos mais uma?
2: Vamos mais uma. E a próxima vai para Aparecido, né? Aparecido, que diz assim, olha. Em Jeremias diz assim: rasgai o vosso coração e não as vossas vestes, né? 2:13, parte A. Por quê? Rasgar o coração e não as vestes, porque era um costume que os povos antes tinham, né? Que quando eles cometiam algum erro contra o Senhor, algum pecado contra Deus, eles demonstravam dessa forma o arrependimento, rasgava as vestes. Mas muitas vezes esse rasgar de veste não tinha a ver com um arrependimento sincero, né? E aí Deus fala através do profeta dizendo: olha, eu prefiro que vocês rasguem o coração, ou seja, tenham um arrependimento verdadeiro, né? Me busquem de verdade, né? E não apenas superficialmente com rituais, né? É isso que Deus quis dizer, mas essa palavra vai então para Aparecido. Mais uma?
0: Vamos mais de música, não. Dê mais uma palavra.
2: Então
0: e
2: vai
0: para. Vai para notícias interessantes.
2: E agora vai para Tonho das Peças. Tonho das Peças sempre ligadinho aqui com a gente, né? Diz assim, olha. 1 Timóteo 6,9, parte A, diz assim: ora, os que querem ficar ricos caem em tentação e cilada, e em muitas concupiscências insensatas e perniciosas. Por quê? Né, alguém disse certa vez, está lá em 1 Timóteo, mais uma vez, 6,9, parte A, né, que o poder, ele não só corrompe, mas ele também revela, né? Então, assim, nem todas as pessoas têm preparo para ter riquezas, né? Porque elas podem se envolver em situações que traga infelicidade a elas mesmas e aos dela também, né? Então, nem todo mundo...
0: Ou fama, né?
2: Ou fama, sucesso, né? Às vezes, isso que você acha que é bom, né? Às vezes, com muitas pessoas, né? Vem para trazer ruína, né? Então, qualquer coisa que você queira, Deus... Ele é galardoador dos que o buscam. Deus é o maior e melhor presenteador que existe, né? Deus gosta de presentear aqueles que confiam nele. Mas tudo que você quiser, todos os seus planos e projetos, primeiro, peça a vontade de Deus, porque nem tudo que parece ser certo é de fato certo.
0: Agora nós vamos para notícias interessantes. Às 12h55...
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4: O mundo está em alerta. Enquanto o Brasil parava para olhar uma tela, o mundo tremia. Deixa eu te falar uma coisa. Não haverá aviso prévio para o que está por vir. Esse terremoto, aqui bem pertinho da gente, na Venezuela, foi apenas um sussurro da criação. Detalhe, no mesmo dia, também aconteceu no Japão. Enquanto muitos se distraíam com entretenimento, agora na França, a onda de calor foi tão grande que 40 pessoas ficaram desesperadas, entraram no rio para se refrescar e morreram afogadas. Isso não é previsão do futuro. Isso está acontecendo agora. E aí eu te pergunto, o que vai acontecer com você quando o conforto acabar? O que vai sobrar da sua fé quando o sistema for desligado? E se acontecer o reset, você está pronto? E se desligarem a internet por semanas ou por meses, você realmente está pronto? Buscai a Deus enquanto se pode achar. Invocai-o enquanto está perto. A hora de se apegar a Deus é já. Cuidado, meu irmão. A coisa pode acontecer assim, ó. Num piscar de olhos. Vigia.
0: Vigia, né? A coisa pode acontecer como num piscar de olhos, como aconteceu agora na Venezuela. Questão de segundos, aconteceu um terremoto e muita gente perdeu a vida. E ainda muita gente aí por baixo dos escombros.
2: E nós vimos isso, né, há algum tempo atrás, aqui mesmo no nosso país, no sul, onde muitas pessoas, teve aquela enchente aí e muitas pessoas morreram, né? Nós vimos também mais atrás ainda, é aquele fato que aconteceu em Brumadinho, né? Foi triste também ali, né? Foi terrível no nosso próprio país, não precisa ir para longe, não.
0: É verdade. Vamos para Momento Saúde? Rapidinho para Momento Saúde, 12h57, correndo.
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5: Come pão todo dia. A maioria aqui come pão, não precisa pedir ninguém para levantar a mão, mas a grande maioria come pão. Então, o dia que você deixar de comer pão, você vai estar num outro patamar de saúde. Vai mudar o seu cérebro, vai pensar melhor, etc. Porque se você come pão todo dia, você está comendo trigo todo dia. Se você está comendo trigo todo dia, você está ingerindo gliadina todo dia. Gliadina é uma molécula muito complexa, de difícil digestão. E ela causa uma série de danos. Só o fato da gliadina encostar na parede intestinal, ela causa desbiose. Além dela causar desbiose, ela causa leaky gut syndrome. Ela faz o seu intestino vazar para dentro do sangue. O que está no lume do seu intestino vai para o lume da artéria ou da veia. Entendeu? Então é muito importante você entender o que acontece.
2: Pois é, aí uma autoridade no assunto, o doutor Lair Ribeiro, mais uma vez aqui, né, cardiologista.
0: Falando sobre o trigo,
2: nutrólogo internacional, professor de médicos, né? Falando sobre o pãozinho de cada dia, que não é mais o pãozinho de antes, de
0: Mas
2: cada
0: pode
2: dia,
0: ser
2: né?
0: O trigo, o pão, pode ser o pão, a torrada, né? Pode ser
2: a torrada. É uma opção para quem diz assim, o que é que eu vou comer? Então, a torrada, segundo o doutor Tiago Rocha também, né, cientista alimentar. Ele diz que a torrada quebra essa molécula aqui. Doutor Lair Ribeiro está aí falando que é ruim, né? E aí a gente pode comer torrada mais à vontade, né?
0: É verdade. Principalmente a torrada, para alguns que defendem a tese de que a torrada deve ser com pão integral, né? Então, eu, por exemplo, eu gosto da torrada com pão integral. A torrada com um azeitezinho.
2: Ele fala, é bom a gente entender aqui, que ele fala quem come pão todo dia, né? Então, comer pão já não é bom. Todo dia é pior, né?
0: Todo dia é pior.
2: Você
0: na verdade,
2: pode
0: o pão...
2: reduzir o consumo de pão.
0: É, na verdade, o pão, como ele...
2: Por conta trigo, da situação do trigo, é.
0: Então, na verdade, eu não diria reduzir. Se fosse minha orientação, é tire. Eu tirei.
2: Mas o doutor Lair Ribeiro disse que você come pão todo dia, né? Ele não fala assim aí.
0: É a tese dele, né? Cada um defende uma tese. Na verdade, ele fala aí nessa gravação, mas ele fala também que o pão deve ser tirado, a não ser a torrada. 12h59 agora, estamos chegando. Amanhã a gente está de volta às 8 horas aqui na FM Sertaneja, se Deus quiser, com o programa
2: Papo Sadio.
0: E amanhã a gente faz uma oração.

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0: 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Tem um recado para você que está assistindo esse DVD. Tem um recado para você que está afastado dos caminhos do Senhor. Você que quando aceitou Jesus fizeram uma festa, mas quando você saiu da casa do Pai, todos viraram as costas para você. Existe uma pessoa que está te esperando de braços abertos. Ele ainda não riscou o teu nome do livro da vida, porque ele está te esperando. Ele não vai quebrar o barro, quebrar o vaso e pegar outro barro. É o mesmo barro que ele vai fazer um vaso novo. Volte para a casa do Pai, ele está de braços abertos. Ele quer restaurar, ele quer fazer o milagre que você precisa. Ele te ama. Você que está aqui hoje, você que está afastado dos caminhos do Senhor, levante suas mãos. Saiba de uma coisa: quando você voltar, quem sabe pode ser hoje, Deus não quer ouvir argumentos, Deus não quer ouvir, e nem Ele vai falar os seus defeitos, os seus pecados. Quando você voltar, Ele vai fazer uma festa. Porque Ele te ama, Ele quer te levar para o céu, e o mundo não é o seu lugar. Quando Deus me deu essa canção, entrou no lugar de outra que ia cantar com Tom. Nada é por acaso. Volte para os caminhos do Senhor, Ele te ama. Onde você estiver, quer voltar à casa do Pai, eu e o Tom, nós queremos orar por você. Você que está assistindo esse DVD num presídio, acha que não tem mais jeito para você, as pessoas olham para você e dizem que você é um lixo para a sociedade, Jesus pode mudar a sua história. A partir do momento que você entregar a sua vida a Ele, Ele vai perdoar os seus pecados, Ele vai escrever o teu nome no livro da vida, e daí você vai ganhar o melhor amigo desse mundo, que é o Espírito Santo. Onde você estiver e quer voltar à casa do Pai, levante as mãos. Aí onde você está assistindo, na sala, no carro, onde você estiver assistindo, no presídio, no hospital, na casa de recuperação, Pai, nós te apresentamos cada um que está voltando nesta noite, ou talvez esteja assistindo em um dia, uma tarde, uma madrugada. Eu sei que o Senhor está esperando de braços abertos. Pai, perdoa todos os seus pecados. E eu creio que hoje haverá uma grande festa no céu. Jesus te ama. O seu lugar está vazio. Volta para a casa do Pai. Tonzão, lançando CD pela Som Livre também. Assim isso, como o Marcos CD pela Som
1: Livre, exatamente. É? CD Somos Um. E quero agradecer o privilégio de estar aqui nesse show tão lindo, abençoado. Quero dizer que merece, é um cara trabalhador, é um cara que luta e, acima de tudo, é humilde e é servo de Deus.
0: Valeu, senhoras e senhores, aplaudem o Senhor de Deus. Tom Café!
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4: 13 horas e 11 minutos.

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5: 13 horas e 33 minutos.

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2: 14 horas e 3 minutos.

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6: 14 horas e 31 minutos.
7: Abre os nossos olhos espirituais, Senhor, nessa noite.

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unção de Deus se faz presente aqui nessa noite. Só quem está sentindo essa unção, só quem está sentindo essa unção, começa a glorificar, começa a glorificar o homem das mãos furadas. Ele está caminhando por aí. Quem está sentindo ele? Quem está sentindo ele? Só quem está sentindo, dá o brado de vitória.

Jesus, aplauda mais forte. Oh, glória a Deus. Oh, glória a Deus. O Deus dos deuses, ele já se faz presente aqui nessa noite. Só quem está sentindo ele.

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7: 15 horas e 10 minutos.
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0: Cheguei, aqui estou, muito boa tarde, sejam todos bem-vindos. De agora até às 18 horas, o melhor da música sertaneja passa por aqui. Participe, interaja, peça sua música, vai ligando aqui dentro do nosso programa Expresso Sertanejo. De agora até às 18 horas, o melhor da música sertaneja passa por aqui. Saudando, abraçando a você que está aqui na cidade de Feira Nova, nas praças, nas ruas, nas avenidas, nos conjuntos, nos residenciais, a vocês nos povoados, fazendas, vilarejo, assentamentos. Obrigado pelo carinho da sua sintonia, pelo carinho da sua conexão aqui na nossa programação. Vamos juntos, de agora até às 18 horas, para tocar o melhor da música sertaneja na nossa programação. 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Na sequência, eu toco Ana Castela, Tô Voltando, Boiadeira, aqui no nosso programa.
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2: Olha só, já são 15 horas 21 minutos. Aqui estou de volta para darmos continuidade ao nosso programa Expresso Sertanejo. Abraçando a minha amiga Érica Regina lá na Jaboticaba, em Graco Cardoso. João lá no Parque dos Faróis. Terezinha em Juara, no Mato Grosso. Nesse Frazão, no Belo Jardim, Pernambuco. Wallace no Guajará. A minha amiga Bebeca aí na Petronilho Cutia. Abraço também Rubens Alves lá em Aracaju. Toda essa turma boa já ouvindo nosso programa. Um abraço aí para o nosso amigo Gilvani Gomes, lá em Nossa Senhora da Glória, Odaí, lá em Barbacema, Minas Gerais. Nosso amigo Júnior de José Alves, lá no João da Mota. Toda essa turma boa aí de rádio ligado, ouvindo nosso programa. Vamos que vamos por aqui, até as 18 horas, eu daqui, você de lá, aonde quer que você esteja. Vamos juntos, porque, como diz o nosso amigo Wallace, a tarde é nossa. Abraçando Dona Esté, lá no povoado Quixaba, em Gararu. Meu amigo irmão Cheiro, lá na Chácara Divino Pai Eterno. 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

0: 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Abraçando meu amigo Gilberto, lá no povoado Trevo, em Nossa Senhora da Glória. Borracheiro, Celina e Jane Cleide, lá na capital do sertão. Vamos lá, eu atendo Érica Regina, pediu e vai curtir Alcimar Monteiro, Rosa dos Ventos, Chitãozinho e Chororó, página de amigos, atendo João. E Terezinha Enjoara pediu e curte Nando Moreno, Solidão, aqui no nosso programa. Terezinha, boa tarde.
1: Boa tarde, meu amigo Mauro, uma boa tarde para você. Mauro, eu peço a música com Nando Moreno, Solidão. Oferece para Nice, você principalmente, Val, Gilberto, todos seus ouvintes, todos que estiveram na escuta, para toda minha galera que é Enjoara. Uma boa tarde, fica com Deus.
0: Valeu, minha querida, obrigado pelo carinho da audiência. Então vamos lá, vamos de música. Eu convido ele, Alcimar Monteiro, e ele canta Rosas do Vento no programa
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1: De volta aqui estou para darmos continuidade ao nosso programa Expresso Sertanejo, até às 18 horas, tocando o melhor da música sertaneja na nossa programação. Agradecendo, claro, a você que participa, que interage, que pede a sua música e faz o Expresso Sertanejo acontecer. Um abraço aí a Dona Esther, lá no povoado Quixaba, em Garanu. Nossa amiga da Graça, aqui em Feira Nova, Zé Bencedo, lá no Marcos Freire 3. Wallace, lá no Guajará. Nice Frazão, lá no Belo Jardim, Pernambuco. Olha só, no nosso bloco anterior, eu toquei e atendi, aqui dentro do nosso programa, Érica Regina, na Jaboticaba, em Graco Cardoso, pediu e curtiu Alcimar Monteiro, Rosa dos Ventos. Dedicou para toda a sua família, para todos os ouvintes e também para Mauro Souza. Já o nosso amigo João, lá no Parque dos Faróis, ele disse o seguinte: boa tarde, meu amigo Mauro Souza, tudo bem? Meu amigo, hoje eu gostaria de ouvir no Expresso Sertanejo, Chitãozinho e Chororó, página de amigo. Vai para o amigo e família e todos os ouvintes que ouvem o Expresso Sertanejo. Valeu, obrigado pelo carinho da audiência, meu amigo. Um bom fim de tarde, uma excelente noite para o senhor e toda a sua família. Eu também atendi Dona Terezinha, lá em Juara, no Mato Grosso, pediu e curtiu Nando Moreno, Solidão, aqui na nossa programação. Mas vamos que vamos por aqui até às 18 horas, atendendo ao seu pedido musical na nossa programação. 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Olha só, os familiares do saudoso Edivânio da Cruz convida familiares e amigos para a missa de um mês do seu falecimento, que acontece no próximo domingo na Igreja Matriz Paróquia de Nossa Senhora das Graças, aqui em Feira Nova, às 19h30. Sintam-se todos convidados para participar da missa de um mês de falecimento de Edivânio da Cruz, Vânio de Eronildes. A missa acontece domingo às 19h30 na Igreja Matriz Paróquia de Nossa Senhora das Graças, aqui em Feira Nova. Mas vamos lá, vamos dar continuidade aqui ao nosso programa. Eu agora vou falar aqui com a nossa amiga Nice Frazão, direto lá do Bom Jardim, em Pernambuco. Boa tarde.
2: Oi, Mauro, boa tarde. Toca Massachusetts do Marciano, vai aí para Dalvino, Terezinha Alves, Maria da Paixão, Valde BH, para você e todos os ouvintes. Tchau, obrigada.
1: Valeu, minha querida, obrigado pelo carinho da audiência. Agora eu falo com ele, nosso amigo Wallace. Wallace, boa tarde, meu amigo.
3: Boa tarde, Mauro Souza, aqui é o Wallace, diretamente do Guajará, Nossa Senhora do Socorro. Já estou conectado no Expresso Sertanejo. Gostaria que você colocasse aí a música de Danielzinho, Não Posso Ficar Sem Ela, oferecendo para todos os ouvintes em geral, sem exceção. Mandando um abraço aí para o senhor Arnaldo Beijo, Bovado Mangabeira, seu Gilano em Feira Nova, seu Avia de Nossa Senhora da Glória, seu Dedé Paco Paco em Monte Alegre, Lenilton em Vaqueira em Aracaju, Leninha Trovão, Lady Jante, conhecida como Nenê do Trevo, seu José Evaldo Moura, Neguinho do Peró, Gilvânia Souza, Romildo Aposentado, Vasconcelo Cassinho, Roberto de Adeusaldo em Feira Nova, Ailton da Lagoa Redonda em Itabi, seu Gilberto no Povoado Trevo em Nossa Senhora da Glória, seu José Alves do João da Mota em Graco Cardoso, Edmilson Farias em Poço Redondo, Gladys Cleves, seu Alvani Júnior da Serra Contábil em Aracaju, Nenê de Lenita do Povoado Mata Grande em Itabi, Cássio Funcionário da Progresso em Aracaju, Adelmo JR em São Mateus, Galera Unice em Feira Nova, seu José Bencedo no Marcos Freire 3 em Nossa Senhora do Socorro, Amélia em Feira Nova e Valdo de Cota em Feira Nova. Aquele abraço, vamos que vamos, que o bambu tá gemendo, a música está no ar e a tarde é nossa. Aquele abraço.
1: Valeu, meu amigo Wallace. Eu vou tocar sim, mas vou tocar também Clemilda Forró Cheiroso para atender o nosso amigo Zé Bencedo lá no Marcos Freire 3. Eu abraço Marcos Palmeirense em Aracaju, Marcos Sobral, Neide Santos na Barra dos Coqueiros, Lenilto de Tonho Vaqueiro e abraço Marco Antônio. Todos sempre sintonizados, conectados aqui. Vamos...
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1: Vamos de música no nosso programa.
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2: 15 horas 58 minutos, aqui estou de volta para darmos continuidade ao nosso programa Expresso Sertanejo, no oferecimento de Costa Queiroz, Aquários, Balneário e Clube, Óticas Aragão, Escrila Móveis, Grupo Casa Amaral e Agrofazenda. Eu toquei e atendi ao nosso amigo Zé Bencedo, lá no Marcos Freire 3, ele que disse: boa tarde, Mauro Souza, toca aí Cleumilda, Forró Cheiroso. Daí ofereço para você, Mauro Souza, para minha esposa Netinha, para Gilberto Amado, Lenilto de Tonho Vaqueiro, o Alas no Guajará, Adelmo JR, Dona Linda, Geraldo Solange em Carapicuíba, Valde BH e para todos os ouvintes do programa Expresso Sertanejo. Valeu, meu amigo Zé Bencedo, lá no Marcos Freire 3, abraçando o seu Dedé Paco Paco, lá em Monte Alegre, tá feliz da vida. Tá chovendo, ele não pôde nem sair de casa hoje, porque chove a todo momento lá em Monte Alegre de Sergipe. Danielzinho cantou Puxa e Encolhe, aí para o nosso amigo Wallace, lá no Guajará, Massachusetts. Quem cantou foi Marciano, que eu atendi também. Aí a nossa amiga Anice Frazão, lá no Belo Jardim, Pernambuco, ouvindo e participando aqui do nosso programa. Abraçando meu amigo e irmão Cheiro, lá na Chácara Divino Pai Eterno. Um abraço para seu Zé Branco, para Dona Dionélia, para Josinete, para Silso, para Nanã, para Peba, Nunes Andrade, Maria, toda essa turma boa aí de rádio ligado, ouvindo o nosso programa. Dona Esté, boa tarde. Olha,
3: boa tarde. Eu quero que você ame do programa para meu filho mais novo, Gilson. Está completando um ano hoje. Ontem foi João Paulo, já é Gilson. Neto, mas é Gilson. Agora foi servindo para o programa para ele. Está completando um ano hoje, Gilson.
2: Valeu, Dona Esté. Parabéns, saúde e paz, muitos anos de vida, que Deus continue abençoando a vida do nosso amigo Gilson, filho de Dona Esté, que hoje completa mais uma primavera. E Leandro e Leonardo canta Hoje é Seu Aniversário. Na sequência, eu atendo da Graça, aqui em Feira Nova, que também pediu...

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2: Já são 16 horas, 11 minutos, aqui estou de volta para darmos continuidade ao nosso programa Expresso Sertanejo, no oferecimento de Arraiá de Oferta Escrila Móveis. 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Vamos que vamos por aqui até às 18 horas, atendendo aos ouvintes que estão participando, pedindo a sua moda aqui dentro do nosso programa. E olhe só, a família do saudoso Edivânio da Cruz, Vânio de Heronildes, convida familiares e amigos para a missa de um mês, que acontece no próximo domingo, na Igreja Matriz Paróquia de Nossa Senhora das Graças, aqui em Feira Nova, às 19 horas e 30 minutos. Sintam-se todos convidados para a missa de um mês de falecimento de Edivânio da Cruz, Vânio de Heronildes, da Borracharia. No nosso último bloco musical, eu atendi Dona Esté, lá no povoado Quixaba, em Gararu, parabenizando seu filho Gilson, que completa idade nova no dia de hoje. Saúde, paz, muitos anos de vida, que Deus o abençoe. Já a nossa amiga da Graça, ela disse: boa tarde, Mauro, estou sintonizada no Expresso Sertanejo, gostaria de ouvir Unha Pintada Mãe. Ofereço a você e família, a minha família, a Miriam em Lagarto e família, enfim, a todos os ouvintes da Graça, no loteamento Nossa Senhora das Graças. Um ótimo trabalho para você também, minha amiga, valeu. Obrigado pelo carinho da audiência. Mas vamos que vamos, eu vou tocar duas canções aqui antes do nosso bloco de apoio cultural, porque eu toco Zezé e Luciano Sorriso Bonito e atendo meu amigo Irmão Cheiro, lá na Chácara Divino, o Divino Pai Eterno, ouvindo o nosso programa. Boa tarde.
3: Boa tarde, meu grande amigo irmão Mauro Souza. Já tô colado no Expresso Sertanejo. Toco essa atuada de Guinho Luninha para seu amigo, fazendo um favor. Agradecer a minha mãe Dionélia, meu pai Zé Branco, todos os meus irmãos aqui em Feira Nova, em Glória, todos os meus sobrinhos, todos os meus primos, todos os meus tios, para você em família, nosso amigo Valdicota em família, o Cabelo do Forró em família, todos que estiver ouvindo Expresso Sertanejo.
2: Valeu, meu amigo Cheiro, obrigado pelo carinho da audiência, abraçando aqui o nosso amigo Clécio Transportes, viajando e acompanhando o nosso programa. Ele disse: boa tarde, quero oferecer as músicas da programação para todos os buraqueiros, assina Clécio Transportes. Valeu, meu amigo, muito obrigado pela audiência aqui no nosso programa. Vamos que vamos, eu agora toco com Zezé e Luciano, Sorriso Bonito. Na sequência, Iguinho e Lulinha.

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1: De volta que estou abraçando o seu José Alves Júnior, Edenilto, Ayu, Preto, Miúdo, Jailtinho, Zé Branquinho, Zé Branco, Marilce, toda essa turma boa aí ouvindo nosso programa. Obrigado pelo carinho da audiência. Eu também abraço aí Tita, Teco, Dinei, Sortinho, Sulo, Obenízia, meu amigo Lula, João de Celino, Noaldo, Márcio de Genipapo, Dona Hilda, Jussara, lá no Bugio, em Aracaju. Toda essa turma boa aí ouvindo a nossa programação. Obrigado pelo carinho da audiência. Vamos juntos por aqui. Até às 18 horas, eu atendo seu pedido musical aqui dentro do nosso programa Expresso Sertanejo. Vai participando, pedindo, e Mauro Souza ali atendendo aqui na nossa programação. Daqui a pouco eu atendo a Gilmar Vieira em Barra do Ipanema, Simone na Malhada dos Negros, Marco Antônio lá em Aracaju, Jussara no Bugio também lá em Aracaju, todo mundo participando aqui no nosso programa. Mas vamos que vamos, porque aqui estamos no oferecimento de Costa Queiroz, Aquários, Balneário e Clube Óticas Aragão, Escrila Móveis e Grupo Casa Amaral e Agrofazenda. Seu Dedé Paco Paco, lá em Monte Alegre de Sergipe, feliz da vida que está chovendo, e envia o áudio para o nosso programa. Boa tarde.
2: Boa tarde, Mauro Souza. Boa tarde a todos os ouvintes da sertaneja aí, né? É aí, Gileno reclamando, ele agora tá tomando banho de ontem pra cá, que não toma banho, só toma banho quando chove. Tá vendo aí? Ali eu vi, tanto que chorava, esse ano, porque não sei o quê, porque plantou um milzinho. Que, tá vendo aí que você vai tirar, rapaz? Agora fica reclamando, vocês não têm fé em Deus. Tá? Continua assim, melhora muita coisa. Tá vendo aí? Arnaldo do Beiju, isso aqui tá carecendo um verãozinho mais, mas o que? Vai fazer seu beiju, rapaz. Entendeu aí como é que a coisa tá boa? E o Ala? O Ala tá lá no Céu de Socorro. Tá em casa uma hora dessa, assistindo a chuva, passando na lama, que não fizeram nada ainda lá no Guajará, não foi o Ala? E Mauro Souza tá aí, dentro da raia no quente, e os outros no frio, na chuva, ele no quente e os outros merda, né, Mauro Souza? Não é assim que você quer? Fazendo a programação, falando com a boca e os outros nada. Tá vendo aí a coisa como é? Um bom trabalho e uma boa tarde. Coloca aí uma moda de viola boa com o Tião Carreiro e Pardinho. O boi soberano. Ô boi bom, que defendeu o menino. E boa tarde, Mauro Souza. Como é que tá as coisas? Segunda-feira vamos botar a polenta pra frente. Esses dias eu tava ocupado, não tive tanto tempo assim. Mas eu quero a polenta. Eu gosto da polenta da política. Tá, acho ruim quem quiser, mas eu gosto. E é a coisa que eu não acho nem ruim, nem fico com raiva. Pode dizer o que quiser comigo. Agora, neguinho Peroba, se prepara que os olhos dele estão aqui aí. Estão me oferecendo mais óleo. Eu vou dar banho nele só com óleo, para ele tomar injura. Tá vendo aí? Não, quer me te dar uma valente em cima de uma carroça, só se for. Valente de quê? Ele não tem três, né, Mauro Souza? É um, dois, agora valente. E uma boa tarde. Mauro Souza, hoje eu não saí de casa. Hoje eu não saí de casa. A chuva não deu treva, viu? Para e chove, para e chove. Olha, parou nesse instante, já tá chovendo de novo, já vem a chuva. Graças a Deus. Aí eu não saí de casa. Só aqui no sofá assistindo a televisão, as passagens do Brasil, do povo, do mundo, das políticas, as pesquisas, e aí vou levando. Eu não fui para nenhuma, não sei contar nem de que rede é. Fui pra nenhuma, não. Ô, Mário, você não passou o áudio primeiro que eu mandei pra você, não. Você falou naquele segundo que eu falei. Você, tá chovendo aí? Você até boa tarde, tá. Mas o primeiro que eu coloquei, você não falou, não. Que eu falei de uma ruma de gente aí, nem o Ala, nem a Gilene da Bundona, nem tudo aí, vocês não falou nada.
1: Como eu já respondi o senhor, eu não tinha passado ainda, mas agora eu já passei, né? Vou tocar a música do senhor também. Viu, meu amigo? Aos pouquinhos a gente vai atendendo a todo mundo. E aí eu comentei que o senhor estava em casa, estava de repousinho, né? Que tá chovendo, e aí o senhor não tinha saído. Mas vou tocar sim a canção que o senhor pediu aqui no nosso programa também, tá certo? Olha só, no bloco anterior eu atendi meu amigo irmão Cheiro lá na Chácara Divino Pai Eterno, que pediu aí curtir o Iguinho e Lulinha Toada pra Vaqueirama tomar uma. E ainda toquei também o Zezé e Luciano Sorriso Bonito, abraçando o Jurandir Anacleto em Cesarilange, São Paulo. Também ouvindo a nossa programação Pedindo Moda. Vamos lá, vamos de música aqui no nosso programa Expresso Sertanejo. Eu vou falar com os nossos amigos ouvintes. Vou falar com ele agora, o nosso amigo Gilmar Vieira, em Barra do Ipanema, lá nas Alagoas, que fala conosco aqui no Expresso Sertanejo.
3: Boa tarde, meu amigo Mauro Souza. Estava trabalhando, cheguei em casa agora. Se possível, toca aí uma música Tonico e Tinoco, aquelas bem antigas mesmo. Oferece para minha esposa Vânia, minha filha Yasmin, toda a minha família, todos os meus amigos, para você que é um ótimo locutor. Para todos que estão ouvindo, tenha uma ótima tarde, tenha um bom trabalho.
1: Valeu, meu amigo, obrigado pelo carinho da audiência. Agora eu vou falar com Simone na Malhada dos Negros, lá em São Miguel do Aleixo. Boa tarde.
4: 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Toca, Sula Miranda, porque o Expresso Sertanejo é bom demais.
1: Valeu, minha querida, obrigado pelo carinho da audiência aqui na nossa programação. Vamos falar com ele também, o nosso amigo Marco Antônio, direto da capital sergipana, ou está no povoado Serrão, lá em Ilha das Flores. Mas fala conosco a partir de agora. Boa tarde.
5: Boa tarde, meu amigo Mauro Souza, e boa tarde a todos os ouvintes e amigos do programa Expresso Sertanejo, da FM Sertanejo, a conquista da região, Feira Nova, Sergipe. Meu amigo Mauro, desejando um final de semana abençoado para você. Dizer que sextou, viu?
1: Verdade.
5: Sexta-feira. E hoje eu vou pedir o sucesso da dupla César e Paulinho com a canção Morto de Saudade Sua. Top. Oferecer essa música para você, para toda a sua família e também para todos os ouvintes do Alzeio de uma Sempre Não Esquecer de Ninguém. Fica com Deus. Um bom programa e aquele abraço, Mauro Souza. Cuida para cuidar, Mauro Souza.
1: Valeu, meu amigo. Então vamos lá. Eu toco Sula Miranda, Caminhoneiro do Amor, Tonico e Tinoco, Moreninha Linda. O Tião Carreiro e Pardinho canta Boi Soberano, César e Paulinho, Morto de Saudade Sua.

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3: Olha só, já são 17h06. Aqui estou de volta para darmos continuidade ao nosso programa Expresso Sertanejo. Agradecendo, claro, a você que participa, que interage, que pede a sua música e faz o Expresso Sertanejo acontecer. No nosso último bloco musical, eu toquei e atendi. Aqui dentro do nosso programa, nosso amigo Marco Antônio, lá em Aracaju, pediu e curtiu César e Paulinho, Morto de Saudade Sua, aqui na nossa programação. Seu Dedé Paco Paco, lá em Monte Alegre, de Sergipe, pediu e curtiu, aí com o Tião Carreira e Pardinho, Boi Soberano. Gilmar Vieira, em Barra do Ipanema, lá nas Alagoas, pediu e curtiu Tonico e Tinoco com Moreninha Linda. Simone, na Malhada dos Negros, em São Miguel do Aleixo, pediu, curtiu, Sula Miranda, Caminhoneiro do Amor. Um abraço à Dona Auxiliadora, Cauane, Caliane Vitória e Gabriel. Eu também saúdo e abraço a minha amiga Maria José. Um abraço a seu Derneval, Dona Fátima, Dona Maria e Maria José, aí na Cajarana. Álvaro, Dona Maria, Marlene, Marli, Lucinha, Deivinho e Pedro Caleb, aí no Tabuado. Eu abraço também Naná, Maria, Dinha, Peta e Elisa, ouvindo nosso programa. Obrigado pelo carinho da audiência de vocês aqui na nossa programação. Mas vamos que vamos por aqui, até às 18 horas, atendendo a você que participa, que interage aqui na nossa programação. E olhe só. Comunicado. A família do saudoso Edivânio da Cruz convida parentes e amigos para a missa de um mês do seu falecimento, que acontecerá no próximo domingo, às 19h30, na Igreja Matriz, aqui em Feira Nova, paróquia de Nossa Senhora das Graças. A família enlutada convida parentes e amigos para a missa de um mês do falecimento de Edivânio da Cruz, Vânio de Eronildes. A missa vai ser às 19h30 na Igreja Matriz, aqui em Feira Nova.
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3: Mas vamos que vamos por aqui até às 18 horas. Eu atendo o seu pedido musical dentro da nossa programação. Lembrando que hoje tem forró das comunidades no povoado Malhada do Pauferro. A partir das 18h30, o ônibus saindo, levando as quadrilhas. E depois das apresentações das quadrilhas, tem muita música ao vivo, ao som de Alisson Silva e Preto Lucas. E você é o nosso convidado. Mas vamos que vamos, eu vou para mais um bloco musical no oferecimento de Costa Queiroz Empréstimo Consignado. 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Mas vamos que vamos, eu vou atender agora Dona Jussara no Bugio, em Aracaju, Vaulá no BH e Jurandir Anacleto em Cesarilange. Dona Jussara, boa tarde.
5: Boa tarde, Mauro Souza. Deus abençoe você e a família. Saúde e muita paz. Hoje eu gostaria de ouvir a música de Rick Renner, Filha, para oferecer a minha neta, Anne Kelly, no povoado Alecrim, Gra Cardoso, está aniversariando hoje. E para todos os aniversariantes do dia e para todos que estão ouvindo, Deus abençoe você, meu amigo, Deus abençoe. Ofereço também para minhas amigas na Boa Vista, meu filho João Marcos na Boa Vista, para Ivanete, Gabi, para minha amiga Santana. Obrigado. Deus proteja. Saúde e muita paz.
3: Valeu, minha querida. Obrigado pelo carinho da audiência. Eu vou tocar a sua música agora aqui no nosso programa, mas antes eu falo com a nossa amiga Val. Val, boa tarde.
6: Oi, meu amigo Mauro Souza. Tudo bem com você?
3: Passando na paz.
6: Uma boa tarde pra você. Uma ótima sexta-feira pra você, pra todos os ouvintes no programa. Hoje eu quero ouvir no programa do meu amigo Mauro Souza, o Cuida pra Cuidar, no Expresso Sertanejo, a música do Ivo Pessoa, Além do Olhar. Dá um beijo pra você, pra todos os ouvintes. Valeu, meu amigo Mauro Souza, é você de Lógica. Vamos que vamos, muito frio em BH. E aí?
3: Valeu, minha amiga Val. Por aqui o tempo tá bem nublado, né? Já choveu desde a madrugada, chove, estia, mas tá começando a fazer frio. Vamos que vamos, eu agora toco para atender vocês aqui do nosso programa Rick Renner, Filha, Ivo Pessoa, Além do Olhar, Rick Renner sonhando no nosso programa.
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2: Olha só, já são 17 horas 38 minutos. Aqui estou de volta para darmos continuidade ao nosso programa Expresso Sertanejo, no oferecimento de Óticas Aragão, cuidando da sua visão. 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Abraçando Dona Luzeni, Dona Maria Andrade, Dona Josefina, Gileno Dantas, toda essa turma boa aí ouvindo nosso programa. No bloco anterior eu toquei e atendi aqui dentro do nosso programa, toquei aí a toada de Doquinha, cantada aí por Cheiro da Vaquejada, para Lázaro, neto de Dona Esté, lá no povoado Quixaba, em Gararu. Rick Renner sonhando. Atendi Jurandir Anacleto, em Cesare Lange, São Paulo. Ele que dedicou para todos os ouvintes, para Mauro Souza e família. Valeu, meu amigo. Obrigado pelo carinho da audiência. Val, lá no BH, pediu e curtiu Ivo Pessoa, Além do Olhar, aqui dentro do nosso programa. Dona Jussara pediu e curtiu aí Rick Renner, filha, parabenizando a sua netinha, que completa mais uma primavera. Deus abençoe, muita paz, saúde e muitos anos de vida. Eu abraço Ronaldo de Zé de Tito, Vânia Pereira, Dona Lúcia, Vera, Jailton França, da Graça, Dona Val da Serraria. Abraço Dona Rosa, Kiko, Netinho, Dona Zezé, Mano e Manuca Mototáxi, toda essa turma boa aí de rádio ligado ouvindo nosso programa. Um abraço para Erisvaldo da saudosa Didi ouvindo nosso programa. Um abraço para Erisvaldo do Cascavel lá no José Dantas Filho. Abraço também ouvindo o nosso programa a minha Nenê, a esposa de Valdo e Toinho. Um abraço aí para sua mãe, Dona Mariazinha, para Pep, Maria Neres, toda essa turma boa aí de rádio ligado ouvindo o nosso programa. Mas agora eu toco aqui dentro do Expresso Sertanejo. Teixeirinha canta Linda Loirinha, Teodoro Sampaio, Prato do Dia. Daniel canta Versos aos Pés do Homem e Barreirito canta Mulher dos Meus Sonhos aqui.
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1: Finalizando aqui o nosso programa Expresso Sertanejo de hoje, agradecendo a todos que participaram, que interagiram aqui na nossa programação, o nosso muito obrigado. Eu toquei Teixeirinha, Linda Loirinha, Teodori Sampaio, o Prato do Dia, Daniel, Versos aos Pés do Homem, Barreirito, Mulher dos Meus Sonhos e Lourenço e Lorival, Esperança do Povo, aqui dentro do nosso programa Expresso Sertanejo. Agradecendo a todos vocês que participaram, que interagiram aqui na nossa programação, o nosso muito obrigado. 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Retorno segunda-feira, às 6 da manhã, com mais um programa Voz da Cidadania, se assim o nosso bom Deus nos permitir. E em nome do nosso diretor-presidente, Valmir Andrade, eu deixo o meu abraço, o meu aperto de mão para todos os locutores e locutoras que fazemos a família FM Sertaneja. A vocês, amigos ouvintes, o meu muito obrigado, porque a Deus eu agradeço o dom de falar, o dom de caminhar e o dom de enxergar, para poder sair da minha casa e vir até aqui conduzir com vocês e para vocês mais um programa Expresso Sertanejo e dizer que Deus capacita os escolhidos. Eu sou Mauro Souza, aqui estou fazendo história. A todos uma boa noite e até segunda-feira, um excelente final de semana a todos.
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